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1: Alô, amigos de todo o Brasil e demais países lusófonos, está no ar o programa em língua portuguesa da Rádio Vaticano Vatican News desta sexta-feira, 9 de outubro. Traremos para você que está sintonizado conosco as últimas notícias sobre as atividades do Papa, da Santa Sé e da Igreja no mundo. Nos estúdios, Raimundo Lima, a assessoria técnica de hoje é de Luca Rossi. Passamos ao pensamento bíblico que escolhemos para você. Alegrai-vos de que vossos nomes estejam escritos nos céus. Do Evangelho segundo São Lucas, capítulo 10, versículo 20b. E vamos aos destaques do nosso programa de hoje. Cardeal Tagli é o novo decano do Colégio Cardinalício. O Papa, a inteligência é determinante para a fé e a missão. Leão XIV abrirá o Congresso O Esplendor do Ser Humano na Universidade Católica do Sagrado Coração, em Roma. Santa Sé, priorizar a educação, a alimentação e a saúde, e não os gastos militares. Gaza, 7 mortos em ataques israelenses. Emergência humanitária continua grave. E ainda foco na história, as grandes civilizações africanas, África, um continente esquecido. Essas e outras notícias a partir de agora. O programa em língua portuguesa da Rádio Vaticano Vatican News desta sexta-feira está apenas começando. O Cardeal Tagli é o novo decano do Colégio Cardinalício. Quem conta pra gente é o colega Túlio Fonseca.
2: Depois de ter conduzido por quase 7 anos um dos colégios mais antigos do mundo, o Colégio Cardinalício, o cardeal Giovanni Battista Re deixa aos 92 anos o cargo de decano. Sucede-o o cardeal filipino Luiz Antônio Tagli, de 69 anos, pró-prefeito do Dicastério para a Evangelização, na sessão para a Primeira Evangelização e as Novas Igrejas Particulares. A nomeação para um dos cargos de maior destaque da hierarquia eclesiástica ocorreu nesta sexta-feira, 9 de outubro. No dia anterior, os cardeais da Ordem dos Bispos elegeram Tagli, que, informa a Santa Sé, assumirá o título da Igreja Suburbicária de Ostia, conservando o título da Igreja Suburbicária de Albano. O cardeal Re, figura histórica da Cúria Romana, que atravessou os últimos 4 pontificados, de João Paulo II a Leão XIV, conserva o título da Igreja Suburbicária de Sabina Podio Mirtello e assume o título de decano emérito do Colégio Cardinalício. Esta última é uma novidade introduzida por Papa Francisco em um motu proprio de 2019, no qual reformou o cargo de decano, estabelecendo que a função deixasse de ser vitalícia e passasse a ter a duração de 5 anos, podendo, eventualmente, ser renovada uma única vez. A decisão deveu-se ao fato de que, com o aumento do número de cardeais, 15 a mais em relação ao tradicional limite de 120 eleitores, compromissos cada vez maiores passaram a recair sobre o cardeal decano. Confirmando a eleição do responsável pelo Sacro Colégio pelos membros da Ordem dos Bispos, segundo as modalidades estabelecidas pelo Código de Direito Canônico, o Papa Francisco estabeleceu, portanto, um prazo para o mandato e a possibilidade de uma segunda renovação. De fato, Re, nomeado decano em 2020, em sucessão ao cardeal Ângelo Sodano, havia sido confirmado no cargo em 2025 pelo próprio Francisco, que apreciava o trabalho por ele realizado durante o conclave de março de 2013. No passado, Re havia sido membro do Serviço Diplomático da Santa Sé e, posteriormente, trabalhou na Secretaria de Estado, onde se tornou assessor. Em seguida, foi secretário da então Congregação para os Bispos, depois substituto para os assuntos gerais durante o pontificado de João Paulo II e, por fim, prefeito da mesma Congregação para os Bispos de 2000 a 2010. No conclave de 2013, que elegeu o primeiro Papa sul-americano da história, Rhee era cardeal eleitor, mas desempenhou as funções que cabiam então ao decano Sodano, ausente da Capela Sistina por ter ultrapassado o limite de 80 anos. Do purpurado de Brecha, o pontífice argentino apreciava também a característica vivacidade, a experiência e o caráter franco. Em 7 de janeiro de 2025, Francisco reconduziu para o segundo mandato. Juntamente com ele, também o argentino Leonardo Sandri teve prorrogado o mandato como vice-decano. 3 meses depois, justamente na função de decano, represidiu a celebração exequial de Jorge Mário Bergoglio em 26 de abril de 2025 e a posterior missa Pro Eligendo Pontifice, ou seja, a Eucaristia celebrada na manhã do início do conclave. O conclave de 7 de maio de 2025, que culminou na eleição de Leão XIV. Aos 92 anos, o purpurado italiano encerra, portanto, este serviço à Igreja. Sucede o mais jovem Tagle, primeiro asiático a exercer essa função. Cardeal muito conhecido na Igreja Asiática e, de modo geral, na Igreja em todo o mundo, arcebispo emérito de Manila, estava até agora à frente de uma das duas seções do dicastério anteriormente conhecido como Propaganda Fide. Durante a solene missa de início do Ministério Petrino, em 18 de maio de 2025, na Praça São Pedro, foi ele quem entregou o anel do pescador ao recém-eleito Papa Leão XIV. Tagle conduzirá, portanto, os purpurados de todo o mundo, mas sempre na condição de primus inter pares, isto é, sem exercer uma autoridade de governo hierárquica sobre os demais confrades, mas coordenando suas atividades. A principal função do decano é convocar um eventual futuro conclave em caso de ser vacante e presidi-lo caso tenha menos de 80 anos e, portanto, faça parte do grupo dos cardeais eleitores.
1: O Papa, a inteligência é determinante para a fé e a missão. Vamos ouvir com o colega Silvonei José.
0: O Papa Leão XIV inaugurou na tarde desta quinta-feira, 8 de outubro, o ano acadêmico das Universidades Pontifícias de Roma com uma celebração eucarística na Basílica de São Pedro. Que seja mais do que um simples recomeço, afirmou o Santo Padre na homilia, e seja ocasião para abrir a inteligência e as relações educativas ao sopro criador do ressuscitado e alimentar a nossa missão comum.
3: Nessuno allora insegnerà, studierà, ricercherà solo per se stesso, ma con gli altri, per gli altri e soprattutto con il Signore e per il Signore.
0: Desse modo, ninguém ensinará, estudará ou pesquisará apenas para si mesmo, mas com e para os outros e, sobretudo, com e para o Senhor.
3: Come abbiamo ascoltato dalla lettera ai Galati, infatti, l'intelligenza è determinante per la fede e per la missione.
0: Tal como ouvimos na carta aos Gálatas, a inteligência é determinante para a fé e a missão. Comentando as leituras do dia, o Papa fez uma oportuna observação.
3: In ogni epoca non mancano falsi maestri che volgono ai propri interessi il sentimento religioso.
0: In cada época não faltam falsos mestres que desviam para os seus próprios interesses o sentimento religioso de muitos fiéis, levando-os frequentemente a radicalizar algum aspecto do ensino recebido em detrimento do todo, que é Cristo e seu Evangelho. Por isso é importante valorizar o estudo como um serviço à fé e à verdade. A razão, o questionar-se e o fazer perguntas são parte essencial do caminho de fé no seguimento de Jesus Cristo, acrescentou o Santo Padre. Para salvaguardar o tesouro da revelação, Leão XIV sugeriu fazer memória. Não simplesmente
4: juntando dados como um algoritmo já faz mais rapidamente do que nós, mas recordando as experiências vividas, com as ressonâncias que só a alma humana pode sentir e entrando mais intensamente em contato com a sua bondade. É preciso, então, regressar ao coração, combatendo a rotina, as ambições, as rivalidades que podem roubar as nossas forças. Outra sugestão do Pontífice é não se afastar da realidade, cultivando o dom da amizade não só entre os colegas, mas junto de quem nos rodeia. E não se esqueçam dos pobres, que por vezes são aquele amigo insistente que vem bater à porta durante a noite. Segundo a lógica da encarnação, fora da qual a revelação se cala, levem a vida para o estudo e o estudo para a vida.
3: Più ci allontaniamo dalla realtà intera che il Figlio di Dio ha assunto e abitato con infinito amore.
4: Quanto mais nos afastamos da realidade, alertou, menos teremos algo a dizer e menos possibilidades de compreender. Abramos a porta, não nos fechemos, exortou o Papa. O Pontífice mencionou ainda a importância da teologia frente à fragmentação do conhecimento e o impacto das novas tecnologias na mente humana. E sobre a possibilidade de estudarem em Roma, aconselhou: não deixem esses anos passarem em vão. Aqui, Pedro confessou a sua fé até o martírio. Aqui Paulo, o grande tradutor universal da experiência cristã para tantos povos, línguas e culturas, terminou a sua corrida, conservando a fé. A riqueza das universidades pontifícias é acolher estudantes de inúmeras nacionalidades, uma riqueza que o Papa convidou a incluir na experiência humana do dia a dia.
3: Affidiamo il nuovo anno accademico alla materna intercessione della Vergine Maria.
4: Confiemos o novo ano acadêmico à intercessão maternal da Virgem Maria, sede da sabedoria, e acolhamos o Espírito Santo que o nosso Pai Celestial não deixa faltar aqueles que o pedem com confiança filial, concluiu o Santo Padre.
1: Leão XIV abrirá o Congresso O Esplendor do Ser Humano na Universidade Católica do Sagrado Coração, em Roma. Vamos ouvir com a colega Mariângela Jaguraba.
5: Por meio de uma audiência especial no Vaticano, o Papa Leão XIV abrirá o Congresso Internacional intitulado O Esplendor do Ser Humano, Preservar a Fertilidade e Tratar a Infertilidade, programado de sexta-feira 16 até domingo 18 de outubro, na sede da Universidade Católica do Sagrado Coração, em Roma. Os trabalhos se realizarão em 4 sessões centradas em temas antropológicos e científicos. O objetivo da iniciativa é celebrar o 25º aniversário do Instituto Científico Internacional Paulo VI, de pesquisa sobre a fertilidade e infertilidade humana para uma procriação responsável, e o 50º aniversário do Centro para a Regulação Natural da Fertilidade. O evento está sendo promovido pelo Instituto Científico Internacional Paulo VI, pela Universidade Católica do Sagrado Coração, pelo Instituto Toniolo de Estudos Superiores e pela Fundação Hospital Universitário Agostino Gemelli, bem como pela Fundação Paulo VI para a Cultura Católica na Itália, pelo Centro de Bioética e Ciências da Vida e pelo Centro Pastoral da Universidade do Sagrado Coração. A conferência será aberta na manhã de sexta-feira, 16 de outubro, com uma celebração eucarística presidida pelo arcebispo de Bolonha, cardeal Matteo Zuppi, presidente da Conferência Episcopal Italiana CEI, no Santuário Paroquial de Santa Maria em Traspontina. Em seguida, haverá uma audiência com o Papa Leão XIV no Vaticano. À tarde, a conferência será oficialmente aberta no auditório da Universidade Católica do Sagrado Coração, em Roma, com um discurso de abertura do secretário de Estado Vaticano, cardeal Pietro Parolin, sobre o tema A Dignidade e a Beleza da Procriação no Magistério da Igreja. O aumento global dos gastos militares está sobrecarregando, neste momento histórico específico, os países em desenvolvimento que vêm diminuir drasticamente os investimentos na saúde, na educação, na segurança alimentar, no trabalho digno e nas ações climáticas, setores que não são marginais na construção de sociedades pacíficas e resilientes, mas constituem o próprio cerne delas. Este foi o ponto central das palavras proferidas na terça-feira, 6 de outubro, pelo arcebispo Christoph Eucassis, observador permanente da Santa Sé nas Nações Unidas em Nova York, perante a segunda comissão da 81ª sessão da Assembleia Geral. É necessário, portanto, continuou ele, rever as prioridades e, sobretudo, construir uma arquitetura financeira internacional mais justa e inclusiva para que o desenvolvimento de uma pessoa não seja determinado pelo fato de ter nascido em uma ou outra região do mundo e para que as perspectivas dos países em desenvolvimento sejam adequadamente representadas nas decisões que afetam seu espaço fiscal. A esse respeito, Dom Eucassis lembrou que faltam apenas 4 anos para o cumprimento da Agenda 2030, o plano de ação da ONU adotado em 2015, que estabelece 17 objetivos para promover o desenvolvimento econômico, social e ambiental, e que os avanços continuam desiguais devido à insuficiência persistente de recursos disponíveis para os países e as comunidades que mais precisam deles. Igualmente urgente é reconhecer o peso da dívida insustentável que recai sobre tantos países em desenvolvimento. A esse respeito, o diplomata da Santa Sé destacou que a dívida pode ser um instrumento importante para o desenvolvimento quando permite que os países invistam em suas próprias populações. Por outro lado, porém, ela é um fardo que absorve recursos financeiros, impedindo os investimentos essenciais no desenvolvimento humano. Dom Eucassis defende a adoção de uma arquitetura da dívida mais eficaz e justa que permita aos países que enfrentam encargos de dívida insustentáveis investir em suas próprias populações e prosseguir suas prioridades de desenvolvimento. Ao final de seu discurso, o observador permanente da Santa Sé na ONU pediu uma alocação de recursos autênticos e duradouros que dê a devida prioridade à paz, à prosperidade e ao desenvolvimento, incentivando a Comissão a promover uma abordagem ao financiamento do desenvolvimento sustentável que coloque a pessoa humana no centro.
1: 7 pessoas foram mortas na faixa de Gaza em diversos ataques israelenses ocorridos na quinta-feira. A informação é da Proteção Civil Palestina, segundo a qual, entre as vítimas, estão também uma mulher e uma criança mortas no bombardeio de um prédio residencial na cidade de Gaza. O exército israelense afirmou que 3 das pessoas atingidas eram membros de organizações terroristas, enquanto ainda estão em andamento as verificações sobre as demais vítimas. Enquanto isso, a situação humanitária na faixa continua dramática, sobretudo com a aproximação do inverno. Segundo as Nações Unidas, apenas pouco mais de 1/3 dos recursos necessários para garantir abrigos adequados à população durante a estação das chuvas foi financiado. A situação sanitária também é crítica. De acordo com um relatório da Organização Médicos pelos Direitos Humanos de Israel, 1 ano após o cessar-fogo, nenhum dos 36 hospitais de Gaza está em pleno funcionamento. No que diz respeito à ajuda humanitária, o Egito enviou à faixa de Gaza seu 291º comboio humanitário, ou seja, comboio humanitário de número 291, com quase 3 mil toneladas de alimentos, medicamentos, materiais de socorro e combustível, destinado também ao funcionamento dos hospitais. Ainda no Oriente Médio, a atenção continua voltada para o Líbano. A alta representante da União Europeia, Kaja Kallas, anunciou a conclusão do planejamento de uma nova missão europeia para o treinamento e o apoio às Forças Armadas libanesas. A aprovação formal está prevista para segunda-feira, 12 de outubro. A missão, precisou Kallas, não substituirá a UNIFIL.

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1: Se falarmos dos países da Europa ou dos Estados Unidos, os leitores hão de recordar muitos elementos de sua história ou de sua atualidade. Mas quando se trata da África, este é um continente quase desconhecido. Apesar do Brasil ter fortes raízes culturais e religiosas que o ligam a este continente. Se falarmos da Igreja Católica, vamos lembrar que a secularização tem provocado fortes crises na Igreja da Europa e dos Estados Unidos, enquanto a África possui uma Igreja jovem, em franco processo de crescimento e maturação. A África é um continente milenar, constituído por inúmeras etnias, formado atualmente por 54 países, dos quais 6 são localizados em ilhas, como, por exemplo, Madagascar. Desde o século XV, quando os portugueses aportaram em Cabo Verde, os europeus foram dividindo suas terras e riquezas entre as principais potências europeias, movidas pelo capitalismo e pelo imperialismo. A divisão e a consolidação definitivas desta repartição se deu na Conferência de Berlim, depois de 2 anos de discussões, entre 1884 e 1885. Esta conferência estabeleceu que os europeus tinham direito às riquezas humanas e naturais do continente, oficializando a superioridade europeia sobre a África. A independência e a formação de diversos países aconteceram a partir de meados do século XX. De um lado, após a Segunda Guerra Mundial, a Europa como um todo estava destruída e seu declínio econômico era visível frente ao crescimento dos Estados Unidos e da União Soviética, que disputavam o domínio e financiavam a reconstrução. Isto enfraqueceu o controle europeu sobre os territórios africanos. A África, porém, já ansiava pela libertação. Foi então que começaram os movimentos de luta pela independência. As Sagradas Escrituras contam que o patriarca Abraão foi morar no Egito, bem como seu neto Jacó, com os 12 filhos, formadores das 12 tribos de Israel. O povo de Deus desceu para o Egito, motivado pela fome. No século II d.C., a tradução da Bíblia hebraica para o grego, na versão conhecida como Septuaginta, aconteceu em Alexandria, Egito. Nesse mesmo país, Maria e José se refugiaram com Jesus para protegê-lo da morte planejada pelo rei Herodes. No tempo da Igreja Nascente, o diácono Felipe evangelizou.

O grande Santo Agostinho, bispo e doutor da Igreja, é africano de Tagaste, na Argélia atual, que o Papa Leão XIV visitou em 2026. Com o processo de expansão da Europa sobre o continente africano, no período conhecido das Grandes Navegações, junto com os colonizadores, a Igreja enviou levas e levas de missionários para evangelizar este vasto continente. Desde o século XV, portanto, até os nossos dias, missionários e missionárias, sobretudo das congregações religiosas, marcaram presença na África e hoje o seu trabalho é por todos reconhecido. Os padres brancos, por exemplo, realizaram um trabalho missionário em Uganda, onde aconteceu o martírio de 22 jovens leigos entre os anos de 1885 e 1887. Sua canonização aconteceu em 1964 pelo Papa Paulo VI durante o Concílio Vaticano II. Não podemos também esquecer o martírio de tantos outros cristãos religiosos e leigos, pois até os nossos dias, a exemplo do que acontece agora na Nigéria e em outros países, o martírio faz parte da caminhada histórica da Igreja no continente africano. A própria Congregação Redentorista se encontra implantada na África desde o século XIX, onde possui algumas unidades florescentes que olham o futuro com grande esperança. Nos últimos anos, a Igreja Católica realizou 2 sínodos extraordinários dos bispos africanos. Os desafios não terminaram, mas a África, que é o continente central na configuração do mapa mundi, busca caminhar com perseverança na construção de seus novos horizontes de vida e de libertação.

E assim, amigo ouvinte, chegamos ao final do nosso programa de hoje. Como sempre, agradecendo pelo carinho da sintonia e a você desejando um bom final de semana, prometemos estar de volta amanhã neste mesmo horário, se Deus quiser. Você, como sempre, o nosso forte abraço e até lá.

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1: Alô, amigos de todo o Brasil e demais países lusófonos, está no ar o programa em língua portuguesa da Rádio Vaticano Vatican News desta sexta-feira, 9 de outubro. Traremos para você que está sintonizado conosco as últimas notícias sobre as atividades do Papa, da Santa Sé e da Igreja no mundo. Nos estúdios, Raimundo Lima. A assessoria técnica de hoje é de Luca Rossi. Passamos ao pensamento bíblico que escolhemos para você. Alegrai-vos de que vossos nomes estejam escritos nos céus. Do Evangelho segundo São Lucas, capítulo 10, versículo 20b. E vamos aos destaques do nosso programa de hoje. Cardeal Tagle é o novo decano do Colégio Cardinalício. O Papa, a inteligência é determinante para a fé e a missão. Leão XIV abrirá o Congresso O Esplendor do Ser Humano na Universidade Católica do Sagrado Coração, em Roma. Santa Sé, priorizar a educação, a alimentação e a saúde, e não os gastos militares. Gaza, 7 mortos em ataques israelenses. Emergência humanitária continua grave. E ainda foco na história, as grandes civilizações africanas, África, um continente esquecido. Essas e outras notícias a partir de agora. O programa em língua portuguesa da Rádio Vaticano Vatican News desta sexta-feira está apenas começando. O Cardeal Tagle é o novo decano do Colégio Cardinalício. Quem conta pra gente é o colega Túlio Fonseca.
2: Depois de ter conduzido por quase 7 anos um dos colégios mais antigos do mundo, o Colégio Cardinalício, o cardeal Giovanni Battista Re deixa aos 92 anos o cargo de decano. Sucede-o o cardeal filipino Luiz Antônio Tagle, de 69 anos, pró-prefeito do Dicastério para a Evangelização, na sessão para a Primeira Evangelização e as Novas Igrejas Particulares. A nomeação para um dos cargos de maior destaque da hierarquia eclesiástica ocorreu nesta sexta-feira, 9 de outubro. No dia anterior, os cardeais da Ordem dos Bispos elegeram Tagle, que, informa a Santa Sé, assumirá o título da Igreja Suburbicária de Ostia, conservando o título da Igreja Suburbicária de Albano. O cardeal Re, figura histórica da Cúria Romana, que atravessou os últimos 4 pontificados, de João Paulo II a Leão XIV, conserva o título da Igreja Suburbicária de Sabina Podio Mirtello e assume o título de decano emérito do Colégio Cardinalício. Esta última é uma novidade introduzida por Papa Francisco em um motu proprio de 2019, no qual reformou o cargo de decano, estabelecendo que a função deixasse de ser vitalícia e passasse a ter a duração de 5 anos, podendo, eventualmente, ser renovada uma única vez. A decisão deveu-se ao fato de que, com o aumento do número de cardeais, 15 a mais em relação ao tradicional limite de 120 eleitores, compromissos cada vez maiores passaram a recair sobre o cardeal decano. Confirmando a eleição do responsável pelo Sacro Colégio pelos membros da Ordem dos Bispos, segundo as modalidades estabelecidas pelo Código de Direito Canônico, o Papa Francisco estabeleceu, portanto, um prazo para o mandato e a possibilidade de uma segunda renovação. De fato, Re, nomeado decano em 2020, em sucessão ao cardeal Ângelo Sodano, havia sido confirmado no cargo em 2025 pelo próprio Francisco, que apreciava o trabalho por ele realizado durante o conclave de março de 2013. No passado, Re havia sido membro do Serviço Diplomático da Santa Sé e, posteriormente, trabalhou na Secretaria de Estado, onde se tornou assessor. Em seguida, foi secretário da então Congregação para os Bispos, depois substituto para os assuntos gerais durante o pontificado de João Paulo II e, por fim, prefeito da mesma Congregação para os Bispos de 2000 a 2010. No conclave de 2013, que elegeu o primeiro Papa sul-americano da história, Rhé era cardeal eleitor, mas desempenhou as funções que cabiam então ao decano Sodano, ausente da Capela Sistina por ter ultrapassado o limite de 80 anos. Do purpurado de Brecha, o pontífice argentino apreciava também a característica vivacidade, a experiência e o caráter franco. Em 7 de janeiro de 2025, Francisco reconduziu para o segundo mandato. Juntamente com ele, também o argentino Leonardo Sandri teve prorrogado o mandato como vice-decano. 3 meses depois, justamente na função de decano, represidiu a celebração exequial de Jorge Mário Bergoglio em 26 de abril de 2025 e a posterior missa Pro Eligendo Pontifice, ou seja, a Eucaristia celebrada na manhã do início do conclave. O conclave de 7 de maio de 2025, que culminou na eleição de Leão XIV. Aos 92 anos, o purpurado italiano encerra, portanto, este serviço à Igreja. Sucede o mais jovem Tagle, primeiro asiático a exercer essa função. Cardeal muito conhecido na Igreja Asiática e, de modo geral, na Igreja em todo o mundo, arcebispo emérito de Manila, estava até agora à frente de uma das duas sessões do dicastério anteriormente conhecido como Propaganda Fide. Durante a solene missa de início do Ministério Petrino, em 18 de maio de 2025, na Praça São Pedro, foi ele quem entregou o anel do pescador ao recém-eleito Papa Leão XIV. Tagle conduzirá, portanto, os purpurados de todo o mundo, mas sempre na condição de primus inter pares, isto é, sem exercer uma autoridade de governo hierárquica sobre os demais confrades, mas coordenando suas atividades. A principal função do decano é convocar um eventual futuro conclave em caso de ser vacante e presidi-lo caso tenha menos de 80 anos e, portanto, faça parte do grupo dos cardeais eleitores.
1: O Papa, a inteligência é determinante para a fé e a missão. Vamos ouvir com o colega Silvanei José.
0: O Papa Leão XIV inaugurou na tarde desta quinta-feira, 8 de outubro, o ano acadêmico das Universidades Pontifícias de Roma com uma celebração eucarística na Basílica de São Pedro. Que seja mais do que um simples recomeço, afirmou o Santo Padre na homilia, e seja ocasião para abrir a inteligência e as relações educativas ao sopro criador do ressuscitado e alimentar a nossa missão comum.
3: Nessuno, allora, insegnerà, studierà, ricercherà solo per se stesso, ma con gli altri, per gli altri e soprattutto con il Signore e per il Signore.
0: Desse modo, ninguém ensinará, estudará ou pesquisará apenas para si mesmo, mas com e para os outros e, sobretudo, com e para o Senhor.
3: Come abbiamo ascoltato dalla lettera ai Galati, infatti, l'intelligenza è determinante per la fede e per la missione.
0: Tal como ouvimos na carta aos Gálatas, a inteligência é determinante para a fé e a missão. Comentando as leituras do dia, o Papa fez uma oportuna observação.
3: In ogni epoca non mancano falsi maestri che volgono ai propri interessi il sentimento religioso.
0: In cada época não faltam falsos mestres que desviam para os seus próprios interesses o sentimento religioso de muitos fiéis, levando-os frequentemente a radicalizar algum aspecto do ensino recebido em detrimento do todo, que é Cristo e seu Evangelho. Por isso é importante valorizar o estudo como um serviço à fé e à verdade. A razão, o questionar-se e o fazer perguntas são parte essencial do caminho de fé no seguimento de Jesus Cristo, acrescentou o Santo Padre. Para salvaguardar o tesouro da revelação, Leão XIV sugeriu fazer memória. Não simplesmente juntando dados, como um algoritmo já faz mais rapidamente do que nós, mas recordando as experiências vividas, com as ressonâncias que só a alma humana pode sentir, e entrando mais intensamente em contato com a sua bondade. É preciso, então, regressar ao coração, combatendo a rotina, as ambições, as rivalidades que podem roubar as nossas forças. Outra sugestão do Pontífice é não se afastar da realidade, cultivando o dom da amizade não só entre os colegas, mas junto de quem nos rodeia. E não se esqueçam dos pobres, que por vezes são aquele amigo insistente que vem bater à porta durante a noite. Segundo a lógica da encarnação, fora da qual a revelação se cala, levem a vida para o estudo e o estudo para a vida.
3: Più ci allontaniamo dalla realtà intera che il Figlio di Dio ha assunto e abitato con infinito amore.
0: Quanto mais nos afastamos da realidade, alertou, menos teremos algo a dizer e menos possibilidades de compreender. Abramos a porta, não nos fechemos, exortou o Papa. O Pontífice mencionou ainda a importância da teologia frente à fragmentação do conhecimento e o impacto das novas tecnologias na mente humana. E sobre a possibilidade de estudarem em Roma, aconselhou: não deixem esses anos passarem em vão. Aqui, Pedro confessou a sua fé até o martírio. Aqui Paulo, o grande tradutor universal da experiência cristã para tantos povos, línguas e culturas, terminou a sua corrida, conservando a fé. A riqueza das universidades pontifícias é acolher estudantes de inúmeras nacionalidades, uma riqueza que o Papa convidou a incluir na experiência humana do dia a dia.
3: Affidiamo il nuovo anno accademico alla materna intercessione della Vergine Maria.
0: Confiemos o novo ano acadêmico à intercessão maternal da Virgem Maria, sede da sabedoria, e acolhamos o Espírito Santo que o nosso Pai Celestial não deixa faltar àqueles que o pedem com confiança filial, concluiu o Santo Padre.
1: Leão XIV abrirá o Congresso O Esplendor do Ser Humano na Universidade Católica do Sagrado Coração, em Roma. Vamos ouvir com a colega Mariângela Jaguraba.
4: Por meio de uma audiência especial no Vaticano, o Papa Leão XIV abrirá o Congresso Internacional intitulado O Esplendor do Ser Humano, Preservar a Fertilidade e Tratar a Infertilidade, programado de sexta-feira 16 até domingo 18 de outubro, na sede da Universidade Católica do Sagrado Coração, em Roma. Os trabalhos se realizarão em 4 sessões centradas em temas antropológicos e científicos. O objetivo da iniciativa é celebrar o 25º aniversário do Instituto Científico Internacional Paulo VI, de pesquisa sobre a fertilidade e infertilidade humana para uma procriação responsável, e o 50º aniversário do Centro para a Regulação Natural da Fertilidade. O evento está sendo promovido pelo Instituto Científico Internacional Paulo VI, pela Universidade Católica do Sagrado Coração, pelo Instituto Toniolo de Estudos Superiores e pela Fundação Hospital Universitário Agostino Gemelli, bem como pela Fundação Paulo VI para a Cultura Católica na Itália, pelo Centro de Bioética e Ciências da Vida e pelo Centro Pastoral da Universidade do Sagrado Coração. A conferência será aberta na manhã de sexta-feira, 16 de outubro, com uma celebração eucarística presidida pelo arcebispo de Bolonha, cardeal Matteo Zuppi, presidente da Conferência Episcopal Italiana CEI, no Santuário Paroquial de Santa Maria em Traspontina. Em seguida, haverá uma audiência com o Papa Leão XIV no Vaticano. À tarde, a conferência será oficialmente aberta no auditório da Universidade Católica do Sagrado Coração, em Roma, com um discurso de abertura do secretário de Estado Vaticano, cardeal Pietro Parolin, sobre o tema A Dignidade e a Beleza da Procriação no Magistério da Igreja. O aumento global dos gastos militares está sobrecarregando, neste momento histórico específico, os países em desenvolvimento que vêm diminuir drasticamente os investimentos na saúde, na educação, na segurança alimentar, no trabalho digno e nas ações climáticas, setores que não são marginais na construção de sociedades pacíficas e resilientes, mas constituem o próprio cerne delas. Este foi o ponto central das palavras proferidas na terça-feira, 6 de outubro, pelo arcebispo Christoph Eucassis, observador permanente da Santa Sé nas Nações Unidas em Nova York, perante a segunda comissão da 81ª sessão da Assembleia Geral. É necessário, portanto, continuou ele, rever as prioridades e, sobretudo, construir uma arquitetura financeira internacional mais justa e inclusiva para que o desenvolvimento de uma pessoa não seja determinado pelo fato de ter nascido em uma ou outra região do mundo e para que as perspectivas dos países em desenvolvimento sejam adequadamente representadas nas decisões que afetam seu espaço fiscal. A esse respeito, Dom Eucassis lembrou que faltam apenas 4 anos para o cumprimento da Agenda 2030, o plano de ação da ONU adotado em 2015, que estabelece 17 objetivos para promover o desenvolvimento econômico, social e ambiental, e que os avanços continuam desiguais devido à insuficiência persistente de recursos disponíveis para os países e as comunidades que mais precisam deles. Igualmente urgente é reconhecer o peso da dívida insustentável que recai sobre tantos países em desenvolvimento. A esse respeito, o diplomata da Santa Sé destacou que a dívida pode ser um instrumento importante para o desenvolvimento quando permite que os países invistam em suas próprias populações. Por outro lado, porém, ela é um fardo que absorve recursos financeiros, impedindo os investimentos essenciais no desenvolvimento humano. Dom Eucassis defende a adoção de uma arquitetura da dívida mais eficaz e justa que permita aos países que enfrentam encargos de dívida insustentáveis investir em suas próprias populações e prosseguir suas prioridades de desenvolvimento. Ao final de seu discurso, o observador permanente da Santa Sé na ONU pediu uma alocação de recursos autênticos e duradouros que dê a devida prioridade à paz, à prosperidade e ao desenvolvimento, incentivando a Comissão a promover uma abordagem ao financiamento do desenvolvimento sustentável que coloque a pessoa humana no centro.
1: 7 pessoas foram mortas na faixa de Gaza em diversos ataques israelenses ocorridos na quinta-feira. A informação é da Proteção Civil Palestina, segundo a qual, entre as vítimas, estão também uma mulher e uma criança, mortas no bombardeio de um prédio residencial na cidade de Gaza. O exército israelense afirmou que 3 das pessoas atingidas eram membros de organizações terroristas, enquanto ainda estão em andamento as verificações sobre as demais vítimas. Enquanto isso, a situação humanitária na faixa continua dramática, sobretudo com a aproximação do inverno. Segundo as Nações Unidas, apenas pouco mais de 1/3 dos recursos necessários para garantir abrigos adequados à população durante a estação das chuvas foi financiado. A situação sanitária também é crítica. De acordo com um relatório da Organização Médicos pelos Direitos Humanos de Israel, 1 ano após o cessar-fogo, nenhum dos 36 hospitais de Gaza está em pleno funcionamento. No que diz respeito à ajuda humanitária, o Egito enviou à faixa de Gaza seu 291º comboio humanitário, ou seja, comboio humanitário de número 291, com quase 3 mil toneladas de alimentos, medicamentos, materiais de socorro e combustível, destinado também ao funcionamento dos hospitais. Ainda no Oriente Médio, a atenção continua voltada para o Líbano. A alta representante da União Europeia, Kaja Kallas, anunciou a conclusão do planejamento de uma nova missão europeia para o treinamento e o apoio às Forças Armadas libanesas. A aprovação formal está prevista para segunda-feira, 12 de outubro. A missão, precisou Kallas, não substituirá a UNIFIL.

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1: Se falarmos dos países da Europa ou dos Estados Unidos, os leitores hão de recordar muitos elementos de sua história ou de sua atualidade. Mas quando se trata da África, este é um continente quase desconhecido. Apesar do Brasil ter fortes raízes culturais e religiosas que o ligam a este continente. Se falarmos da Igreja Católica, vamos lembrar que a secularização tem provocado fortes crises na Igreja da Europa e dos Estados Unidos, enquanto a África possui uma Igreja jovem, em franco processo de crescimento e maturação. A África é um continente milenar, constituído por inúmeras etnias, formado atualmente por 54 países, dos quais 6 são localizados em ilhas, como, por exemplo, Madagascar. Desde o século XV, quando os portugueses aportaram em Cabo Verde, os europeus foram dividindo suas terras e riquezas entre as principais potências europeias, movidas pelo capitalismo e pelo imperialismo. A divisão e a consolidação definitivas desta repartição se deu na Conferência de Berlim, depois de 2 anos de discussões, entre 1884 e 1885. Esta conferência estabeleceu que os europeus tinham direito às riquezas humanas e naturais do continente, oficializando a superioridade europeia sobre a África. A independência e a formação de diversos países aconteceram a partir de meados do século XX. De um lado, após a Segunda Guerra Mundial, a Europa como um todo estava destruída e seu declínio econômico era visível frente ao crescimento dos Estados Unidos e da União Soviética, que disputavam o domínio e financiavam a reconstrução. Isto enfraqueceu o controle europeu sobre os territórios africanos. A África, porém, já ansiava pela libertação. Foi então que começaram os movimentos de luta pela independência. As Sagradas Escrituras contam que o patriarca Abraão foi morar no Egito, bem como seu neto Jacó, com os 12 filhos, formadores das 12 tribos de Israel. O povo de Deus desceu para o Egito motivado pela fome. No século II d.C., a tradução da Bíblia hebraica para o grego, na versão conhecida como Septuaginta, aconteceu em Alexandria, Egito. Nesse mesmo país, Maria e José se refugiaram com Jesus para protegê-lo da morte planejada pelo rei Herodes. No tempo da Igreja Nascente, o diácono Felipe evangelizou e batizou um eunuco etíope, alto funcionário da rainha Candace. A África seria, então, um espaço geográfico onde a Igreja passaria por um rápido processo de florescimento, com a formação de comunidades vigorosas na fé, que somente deixarão de existir no século VIII, com a expansão dos muçulmanos. A tradição católica relata que o evangelista Marcos evangelizou a região de Alexandria, onde sofreu o martírio, e o grande Santo Agostinho, bispo e doutor da Igreja, é africano de Tagaste, na Argélia atual, que o Papa Leão XIV visitou em 2026. Com o processo de expansão da Europa sobre o continente africano, no período conhecido das Grandes Navegações, junto com os colonizadores, a igreja enviou levas e levas de missionários para evangelizar este vasto continente. Desde o século XV, portanto, até os nossos dias, missionários e missionárias, sobretudo das congregações religiosas, marcaram presença na África e hoje o seu trabalho é por todos reconhecido. Os padres brancos, por exemplo, realizaram um trabalho missionário em Uganda, onde aconteceu o martírio de 22 jovens leigos entre os anos de 1885 e 1887. Sua canonização aconteceu em 1964 pelo Papa Paulo VI durante o Concílio Vaticano II. Não podemos também esquecer o martírio de tantos outros cristãos religiosos e leigos, pois até os nossos dias, a exemplo do que acontece agora na Nigéria e em outros países, o martírio faz parte da caminhada histórica da Igreja no continente africano. A própria congregação redentorista se encontra implantada na África desde o século XIX, onde possui algumas unidades florescentes que olham o futuro com grande esperança. Nos últimos anos, a Igreja Católica realizou 2 sínodos extraordinários dos bispos africanos. Os desafios não terminaram, mas a África, que é o continente central na configuração do mapa mundi, busca caminhar com perseverança na construção de seus novos horizontes de vida e de libertação.

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1: Amigas e amigos, saudações, Rádio Vaticano, convosco na emissão desta sexta-feira, 9 de outubro de 2026, Filomeno Lopes e Dulce Araújo. Nas universidades pontifícias estão estudantes de todas as partes do mundo. Não vos limiteis a vos sentar uns ao lado dos outros, mas partilhai uns com os outros as vossas experiências, escutai uns aos outros, dialogai. Disse o Papa ao abrir quinta-feira, com uma celebração eucarística, o ano académico nas universidades pontifícias. O cardeal Luiz António Tagle é o novo decano do Colégio Cardinalício, sucede ao cardeal Re, de 92 anos de idade. O Prémio Nobel da Paz 2026 foi atribuído nesta sexta-feira, 9 de outubro, à jurista sul-africana Navi Pillay, pelo seu empenho a favor da justiça internacional. Ainda na África do Sul, o novo cavaleiro do Santo Sepulcro, Manny de Freitas, assume compromisso com cristãos da Terra Santa. Em Cabo Verde, a Associação de Professores Católicos mobilizou-se recentemente a favor da doação de sangue para o principal hospital do país, que traz o nome de Agostinho Neto. Estas as informações que vamos desenvolver. Acompanhe. O Papa Leão XIV inaugurou na tarde de quinta-feira, 8 de outubro, o ano académico das Universidades Pontifícias de Roma com uma celebração eucarística na Basílica de São Pedro. Pormenores com Silvone José.
2: Que seja mais do que um simples recomeço.

0: Imenso, afirmou o Santo Padre na homilia, e seja ocasião para abrir a inteligência e as relações educativas ao sopro criador do ressuscitado e alimentar a nossa missão comum.
1: Nessuno, allora, insegnerà, studierà, ricercherà solo per se stesso, ma con gli altri, per gli altri e soprattutto con il Signore e per il Signore.
0: Desse modo, ninguém ensinará, estudará ou pesquisará apenas para si mesmo, mas com e para os outros, e sobretudo com e para o Senhor.
1: Come abbiamo ascoltato dalla lettera ai Galati, infatti, l'intelligenza è determinante per la fede e per la missione.
0: Tal como ouvimos na carta aos Gálatas, a inteligência é determinante para a fé e a missão. Comentando as leituras do dia, o Papa fez uma oportuna observação.
1: In ogni epoca non mancano falsi maestri che volgono ai propri interessi il sentimento religioso.
0: In cada época não faltam falsos mestres que desviam para os seus próprios interesses o sentimento religioso de muitos fiéis, levando-os frequentemente a radicalizar algum aspecto do ensino recebido em detrimento do todo, que é Cristo e seu Evangelho. Por isso é importante valorizar o estudo como um serviço à fé e à verdade. A razão, o questionar-se e o fazer perguntas são parte essencial do caminho de fé no seguimento de Jesus Cristo, acrescentou o Santo Padre. Para salvaguardar o tesouro da revelação, Leão XIV sugeriu fazer memória, não simplesmente juntando dados, como um algoritmo já faz mais rapidamente do que nós, mas recordando as experiências vividas, com as ressonâncias que só a alma humana pode sentir, e entrando mais intensamente em contato com a sua bondade. É preciso, então, regressar ao coração, combatendo a rotina, as ambições, as rivalidades que podem roubar as nossas forças. Outra sugestão do pontífice é não se afastar da realidade, cultivando o dom da amizade não só entre os colegas, mas junto de quem nos rodeia. E não se esqueçam dos pobres, que por vezes são aquele amigo insistente que vem bater à porta durante a noite. Segundo a lógica da encarnação, fora da qual a revelação se cala, levem a vida para o estudo, e o estudo para a vida.
1: Più ci allontaniamo dalla realtà intera che il Figlio di Dio ha assunto e abitato con infinito amore.
0: Quanto mais nos afastamos da realidade, alertou, menos teremos algo a dizer e menos possibilidades de compreender. Abramos a porta, não nos fechemos, exortou o Papa. O pontífice mencionou ainda a importância da teologia frente à fragmentação do conhecimento e o impacto das novas tecnologias na mente humana. E sobre a possibilidade de estudar em Roma, aconselhou: não deixem esses anos passarem em vão. Aqui, Pedro confessou a sua fé até o martírio. Aqui Paulo, o grande tradutor universal da experiência cristã para tantos povos, línguas e culturas, terminou a sua corrida, conservando a fé. A riqueza das universidades pontifícias é acolher estudantes de inúmeras nacionalidades, uma riqueza que o Papa convidou a incluir na experiência humana do dia a dia.
1: Affidiamo il nuovo anno accademico alla materna intercessione della Vergine Maria.
0: Confiemos o novo ano acadêmico à intercessão maternal da Virgem Maria, sede da sabedoria, e acolhamos o Espírito Santo que o nosso Pai Celestial não deixa faltar àqueles que o pedem com confiança filial, concluiu o Santo Padre.
2: O Papa Leão XIV recebeu na manhã desta sexta-feira, dia 9 de outubro, em audiências sucessivas no Vaticano, a senhora Mirjana Spoljaric-Eger, presidente do Comitê Internacional da Cruz Vermelha com o séquito. O cardeal Stephen Breslin, arcebispo de Johannesburg, na África do Sul, e, finalmente, os bispos de Honduras em visita ad limina apostolorum.
3: E, como dizíamos na abertura, o cardeal Luiz António Tagle é o novo decano do Colégio Cardinalício. Túlio Fonseca.
4: Depois de ter conduzido por quase 7 anos um dos colégios mais antigos do mundo, o Colégio Cardinalício, o cardeal Giovanni Battista Re deixa aos 92 anos o cargo de decano. Sucede-o o cardeal filipino Luiz Antônio Tagle, de 69 anos, pró-prefeito do Dicastério para a Evangelização, na sessão para a Primeira Evangelização e as Novas Igrejas Particulares. A nomeação para um dos cargos de maior destaque da hierarquia eclesiástica ocorreu nesta sexta-feira, 9 de outubro. No dia anterior, os cardeais da Ordem dos Bispos elegeram Tagle, que, informa a Santa Sé, assumirá o título da Igreja Suburbicária de Ostia, conservando o título da Igreja Suburbicária de Albano. O cardeal Re, figura histórica da Cúria Romana, que atravessou os últimos 4 pontificados, de João Paulo II a Leão XIV, conserva o título da Igreja Suburbicária de Sabina Podio Mirtelo, e assume o título de decano emérito do Colégio Cardinalício. Esta última é uma novidade introduzida por Papa Francisco em um motu proprio de 2019, no qual reformou o cargo de decano, estabelecendo que a função deixasse de ser vitalícia e passasse a ter a duração de 5 anos, podendo, eventualmente, ser renovada uma única vez. A decisão deveu-se ao fato de que, com o aumento do número de cardeais, 15 a mais em relação ao tradicional limite de 120 eleitores, compromissos cada vez maiores passaram a recair sobre o cardeal decano. Confirmando a eleição do responsável pelo Sacro Colégio pelos membros da Ordem dos Bispos, segundo as modalidades estabelecidas pelo Código de Direito Canônico, o Papa Francisco estabeleceu, portanto, um prazo para o mandato e a possibilidade de uma segunda renovação. De fato, Re, nomeado decano em 2020, em sucessão ao cardeal Ângelo Sodano, havia sido confirmado no cargo em 2025 pelo próprio Francisco, que apreciava o trabalho por ele realizado durante o conclave de março de 2013. No passado, Re havia sido membro do Serviço Diplomático da Santa Sé e, posteriormente, trabalhou na Secretaria de Estado, onde se tornou assessor. Em seguida, foi secretário da então Congregação para os Bispos, depois substituto para os Assuntos Gerais, durante o pontificado de João Paulo II, e, por fim, prefeito da mesma Congregação para os Bispos de 2000 a 2010. No conclave de 2013, que elegeu o primeiro Papa sul-americano da história, Re era cardeal eleitor, mas desempenhou as funções que cabiam então ao decano Sodano, ausente da Capela Sistina por ter ultrapassado o limite de 80 anos. Do purpurado de Brecha, o pontífice argentino apreciava também a característica vivacidade, a experiência e o caráter franco. Em 7 de janeiro de 2025, Francisco reconduziu para o segundo mandato. Juntamente com ele, também o argentino Leonardo Sandri teve prorrogado o mandato como vice-decano. 3 meses depois, justamente na função de decano, represidiu a celebração exequial de Jorge Mário Bergoglio em 26 de abril de 2025 e a posterior missa Pro Eligendo Pontifice, ou seja, a Eucaristia celebrada na manhã do início do conclave. O conclave de 7 de maio de 2025, que culminou na eleição de Leão XIV. Aos 92 anos, o purpurado italiano encerra, portanto, este serviço à Igreja. Sucede o mais jovem Tagle, primeiro asiático a exercer essa função. Cardeal muito conhecido na Igreja Asiática e, de modo geral, na Igreja em todo o mundo, arcebispo emérito de Manila, estava até agora à frente de uma das 2 sessões do dicastério anteriormente conhecido como Propaganda Fide. Durante a solene missa de início do Ministério Petrino, em 18 de maio de 2025, na Praça São Pedro, foi ele quem entregou o anel do pescador ao recém-eleito Papa Leão XIV. Tagle conduzirá, portanto, os purpurados de todo o mundo, mas sempre na condição de primus inter pares, isto é, sem exercer uma autoridade de governo hierárquica sobre os demais confrades, mas coordenando suas atividades. A principal função do decano é convocar um eventual futuro conclave em caso de ser vacante e presidi-lo caso tenha menos de 80 anos e, portanto, faça parte do grupo dos cardeais eleitores.
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3: O Prémio Nobel da Paz de 2026 foi atribuído a Navi Pillay, jurista sul-africana de 85 anos, juíza do Tribunal Penal Internacional e alta comissária das Nações Unidas para os Direitos Humanos entre 2008 e 2014. O anúncio foi feito na manhã desta sexta-feira, 9 de outubro, pelo Comitê Norueguês do Nobel em Oslo. Nascida em Durban em 1941, numa família de ascendência tamil, Pillay iniciou a sua carreira como advogada durante a era do apartheid, militando contra a discriminação racial e defendendo Nelson Mandela e outros opositores ao regime. Foi a primeira mulher não branca a integrar o Supremo Tribunal da África do Sul e exerceu funções de juíza no Tribunal Penal Internacional, além de ter presidido ao Tribunal Penal Internacional para o Ruanda. Em 2015, integrou a Comissão Internacional contra a Pena de Morte e, mais recentemente, presidiu a Comissão de Inquérito Independente da ONU sobre o território palestiniano ocupado, incluindo Jerusalém Oriental e Israel. Na qualidade de presidente desta comissão, Pillay, numa declaração divulgada 16 de setembro de 2025 pelo Gabinete do Alto Comissariado das Nações Unidas para os Direitos Humanos, apresentou as conclusões de um relatório onde se afirmava que as autoridades israelitas tinham cometido atos de genocídio contra a população palestiniana de Gaza. O Prémio Nobel da Paz 2026 é atribuído a uma pessoa que, com uma coragem e integridade excepcionais, abriu caminho para uma ordem judicial global mais abrangente. A laureada deste ano desempenhou um papel fundamental ao assegurar o processamento de crimes de guerra, crimes contra a humanidade e genocídio. Estas são as palavras da extensa justificação que acompanha a atribuição do prémio a Navi Pillay. Ao longo da sua carreira, acrescenta o texto, Pillay manteve uma bússola moral firme e uma adesão inabalável aos princípios fundamentais de justiça, ajudando a fortalecer o papel e a eficácia do direito internacional. Numa conferência de imprensa, após o anúncio, o presidente do Comitê Norueguês do Nobel, Jørgen Frydenlund, explicou que o Prémio da Paz atribuído a Navi Pillay é uma mensagem àqueles que atacam e minam o sistema internacional e as suas instituições. Quando os jornalistas perguntaram repetidamente por que é que o prémio foi atribuído a uma pessoa em vez de a um tribunal internacional ou a outro organismo, Frydenlund reiterou que Pillay tem estado na vanguarda do desenvolvimento do direito internacional desde há décadas, o que a torna a laureada ideal. O presidente sul-africano saudou a homenagem à coragem, à integridade e ao compromisso de toda uma vida em prol da justiça de Navi Pillay. Ela serviu à humanidade com princípios e com a convicção de que o mundo pode e deve ser um lugar melhor, declarou. Cyril Ramaphosa saudou ainda o facto de a jurista se ter juntado aos anteriores galardoados sul-africanos com o Prémio Nobel da Paz, ou seja, Albert Luthuli, Desmond Tutu, Nelson Mandela e Frederic de Klerk. Uma distinção que, segundo ele, realça o impacto considerável dos sul-africanos na paz, na justiça e no progresso da humanidade.

0: Manuel Simão França de Freitas, conhecido publicamente como Mani de Freitas, foi um dos 12 novos membros investidos na Ordem Equestre do Santo Sepulcro de Jerusalém, setor da África do Sul, numa cerimónia realizada no sábado 3 de outubro em Joanesburgo. A investidura foi precedida, no dia anterior, pela vigília e pelo rito de bênção, presididos pelo cardeal Stephen Brislin, arcebispo de Joanesburgo. Esteve também presente o núncio apostólico na África Austral, Dom Jagodinski. Entrevistado por Sheila Pires, Manny de Freitas descreveu a sua admissão como uma grande honra, confessando que não esperava receber tal distinção, que disse é raramente conferida. Manny de Freitas foi um dos primeiros 12 cavaleiros e damas a receber a investidura na província sul-africana de Gauteng. Recordando as palavras do Papa Francisco aos membros da Ordem durante a consulta de 2018, Manny de Freitas destacou o apelo a viver o amor evangélico ao próximo e a testemunhar o cuidado de Deus por cada pessoa. Manny recordou ainda que a Ordem, uma das mais antigas ordens de cavalaria do mundo cristão, atravessou séculos de transformação, passando dos cavaleiros medievais aos peregrinos e benfeitores, até se tornar uma instituição católica com presença internacional. Hoje, explicou, a missão centra-se no apoio aos cristãos da Terra Santa, através de iniciativas como escolas, orfanatos e outras estruturas comunitárias. Para Manny de Freitas, a nova missão constitui um desafio que está pronto para assumir. Eis as suas palavras aos microfones de Sheila Pires, em Joanesburgo.
1: Para mim é um dia muito importante porque eu não esperava, recentemente, uns meses atrás, pedir-me para eu formar-me junto ao grupo de cavaleiros, dos primeiros grupos de 12 aqui em Joanesburgo, em Gauteng, e é uma grande honra que eu não esperava. E como o seu padre, o cardinal, já disse, o nosso trabalho começa agora, para trabalhar sobre o que está a acontecer na Terra Santa, para continuar a ajudar onde podemos ajudar, e principalmente os cristãos, que antigamente passava de 20 e tal por cento, agora talvez 2% da Terra Santa. E precisamos lutar por eles, porque é uma zona muito perigosa, há muita guerra, e são eles as vítimas que estão no meio nesta turbulência, e são as pessoas, as vítimas inocentes, e precisamos de ajudá-los, precisamos de estar ao lado deles, ajudar em qualquer maneira possível, e isso é o trabalho da nossa ordem.
2: E quais são as outras atividades que esta ordem tem?
1: A nossa ordem está preocupada em várias escolas, orfanagens, qualquer sistema onde a nossa comunidade cristã precisa na Terra Santa, temos lá. Então, por exemplo, eu sei que há muitas escolas, por exemplo, recentemente estava uma escola que estava fechada já há 3 anos e que abriu a semana passada, por exemplo. E são isso os trabalhos que temos a fazer para continuar a nossa fé na Terra Santa, que está a diminuir dia a dia. E então precisamos lutar como os cavaleiros de 900 anos atrás lutavam de outra maneira. Agora precisamos lutar com oração, com fé, e também com a nossa maneira, os nossos trabalhos, com as possibilidades de dinheiro, de qualquer maneira para ajudar possível, porque eles precisam da nossa ajuda.
2: E o Manny de Freitas também organiza sempre aqui as peregrinações em honra de Nossa Senhora?
1: Sim, normalmente em maio, normalmente é a segunda semana de maio, a honra de Nossa Senhora de Fátima. Como sabes, a Sheila, a comunidade portuguesa, mas não portuguesa, eu acho que a comunidade lusofónica em geral, em todo o mundo, tem grande devoção a Nossa Senhora de Fátima, que apareceu em Fátima e que deu uma mensagem para Portugal, mas também para todo o mundo. E é uma mensagem de paz, de harmonia e para orar. E também para lembrar, rezar a nossa oração, o nosso rosário todos os dias, que é aí que traz a paz ao mundo. E se uma pessoa estudar bem a história, Nossa Senhora apareceu em Fátima porque estava quase a chegar uma situação onde Portugal estava em guerra contra as forças escuras, as forças do mal. e foi Nossa Senhora de Fátima que deu aquela esperança e aquela paz que Portugal precisava. E essa história não é só a história de Portugal, é a história de todo o país do mundo. Precisamos desta paz, precisamos, onde ouvimos hoje em dia pessoas, ouvimos, houve guerras de várias partes do mundo. Uns dias atrás ouvimos de aquele avião que era quase matava todos os passageiros. São esses males que precisamos de rezar contra, que temos de orar contra e lutar contra. E aí eu acho que a Ordem e a Igreja têm um papel muito importante para fazer.
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0: E vamos até Cabo Verde, onde, enquadrado nas comemorações do Dia Mundial do Professor, no passado dia 5 de outubro, a Associação dos Professores Católicos do país, setor da Praia, Ilha de Santiago, mobilizou uma ação de doação de sangue ao Hospital Agostinho Neto. O objetivo foi elevar a reserva de sangue disponível naquela unidade de saúde. Uma atividade que, conforme a presidente da instituição, superou as expectativas. Maria Celina Santos fez saber que os doadores se disponibilizaram durante 2 dias. A associação já está a pensar num plano alargado que irá abranger a juventude a partir dos 18 anos. A responsável acredita que o dia 5 de outubro vai ficar como o dia de doação.
4: Sangue para salvar vidas, nós já estamos a pensar num programa mais alargado de fazer a sensibilização nas escolas, não só para os professores, mas também para alunos do 11º e 12º ano, que são jovens que vão completar 18 anos e os que estiverem em condições podem doar sangue, mas quem não estiver em condições, pelo menos fica com a informação, porque muitas vezes é a falta de informação que faz com que as pessoas, na verdade, não doem sangue. Por isso é que nós já estamos a pensar num programa anual mais alargado e na possibilidade de associação, a nível da associação, fazermos 2 doações por ano. 23 de abril, que é dia do professor cabo-verdiano, e 5 de outubro, que é dia mundial do professor. Num dos encontros que teremos nos próximos meses, vamos discutir com os membros a possibilidade de fazer mais uma campanha em abril. Eu creio que 5 de outubro vai ficar já assinalado como dia para a doação, mas 23 de abril ainda precisamos discutir com os sócios.
0: Maria Celina admite que, a nível da educação, os desafios são muitos.
4: Sim, naturalmente que todas as associações têm desafios e a nossa não foge à regra. Para o próximo ano, também entra na parte de elaboração de projetos ligados a, por exemplo, ao combate de violência nas escolas, de bullying e reforço de alguns materiais para os professores. Há desafios enormes a nível da educação que nós temos de trabalhar alguns temas também para desmistificar a questão da inteligência artificial, a utilização da inteligência artificial na educação. Tudo isso são desafios. Mas acreditamos que com o esforço de todos vamos conseguir ultrapassar. E dizer aos professores para acreditarem que, embora a conjuntura não é fácil, mas o professor é uma profissão nobre. E temos a nossa gratificação, digamos assim, a nível social. É importante trabalhar também com tolerância, é importante trabalhar a questão da solidariedade, que muitas vezes falta, ter muita paciência e acreditar sempre que dias melhores virão.
0: Maria Celina Santos, que foi eleita presidenta da Associação dos Professores Católicos de Cabo Verde em fevereiro deste ano de 2026, afirmou na altura que um dos principais desafios do mandato será mobilizar mais professores, reforçando a representatividade da organização. A associação é uma organização não governamental, de caráter religioso e sem fins lucrativos, inspirado nos princípios da Igreja Católica e criada 19 de fevereiro de 1994 na cidade da Praia, na Ilha de Santiago. Esta instituição reúne professores para responder a desafios educativos e sociais, defender a dignidade humana e promover princípios éticos e cristãos na educação. Possui núcleos nas ilhas cabo-verdianas de Santiago, Sal, Maio, Fogo, Santo Antão e São Vicente.
5: O presidente da Assembleia Nacional Popular da Guiné-Bissau, o engenheiro Domingos Simões Pereira, considerou que não há condições para a realização de eleições a 6 de dezembro, salientando que o prazo para a apresentação de candidaturas terminou na terça-feira, sem serem apresentados candidatos. Terminou a data limite para a submissão de candidaturas às próximas eleições, mas não tenho conhecimento de qualquer candidatura que tenha dado entrada, por isso acredito que é objetivo dizer que a data de 6 de dezembro é impraticável, não só por causa dos prazos, mas porque não estão reunidas as condições para uma ida às urnas, disse Domingos Simões Pereira aos deputados da Comissão Parlamentar dos Negócios Estrangeiros e citado pelo jornal Angola Online. Recebido em audição pelos deputados em Lisboa para falar no âmbito da cooperação interparlamentar e da defesa dos direitos humanos e do Estado de Direito na Guiné-Bissau, o líder do Partido Africano de Independência da Guiné e Cabo Verde, PAIGC, salientou que não é possível fazer campanha eleitoral no país quando a atividade política está suspensa.
0: E com isto terminamos por hoje esta emissão da Rádio Vaticano. A todas e todos, obrigada pela atenção e até amanhã, se Deus quiser. 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
1: Olá, bem-vindos à edição do nosso Boletim de Notícias neste sábado, 10 de outubro. A manhã do Papa Leão XIV foi de agenda cheia no Vaticano. Entre os compromissos, o Papa recebeu Dom Filippo Iannone, prefeito do Dicastério para os Bispos, Dom Domenico Pompili, bispo de Verona, e Dom Antonio di Donna, bispo de Acerra. O Papa também encontrou o cardeal Pier Battista Pizzaballa, patriarca de Jerusalém. Já em audiência, o Santo Padre recebe os participantes do meeting dos diretores de museus de todo o mundo. E o Papa também encontrou nesta manhã com os participantes do Sínodo dos Bispos da Igreja de Antioquia, dos grego-melquitas. Vamos ouvir como foi este encontro.
2: You are the seeds of communion in lands that are scarred by violence.
1: Vocês são sementes de comunhão em terras marcadas pela violência. Foi com essa imagem que o Papa Leão XIV encorajou, neste sábado, 10 de outubro, os membros do Sínodo dos Bispos da Igreja Greco-Melquita de Antioquia, recebidos em audiência no Vaticano. Ao recordar que foi em Antioquia que os seguidores de Jesus Cristo foram chamados pela primeira vez de cristãos, o Santo Padre destacou que a fé não pode permanecer apenas na mente, mas deve penetrar o coração e transformar-se em caridade concreta. Partilhar o alimento com quem tem fome, oferecer educação e assistência à saúde, acompanhar os que sofrem e fazer da Igreja um farol à luz de Cristo, especialmente neste período tão conturbado. Logo no início do seu discurso, Leão XIV voltou o olhar de modo particular para as comunidades greco-melquitas presentes em regiões atingidas por conflitos.
2: In many of the traditional lands of your church, the faithful are beset by war, unrest, religious extremism and economic distress.
1: Em muitas das terras tradicionalmente ligadas à sua igreja, os fiéis são afligidos pela guerra, pela instabilidade, pelo extremismo religioso e pelas dificuldades econômicas. Por meio de vocês, gostaria de dizer à sua amada igreja: estou próximo de vocês. Toda a Igreja Católica está com vocês.
2: I am with you. The entire Catholic Church is with you.
1: O pontífice recordou também as feridas que levam muitos cristãos a deixar sua terra em busca de trabalho, segurança e proteção diante dos perigos e, em alguns casos, da perseguição. Nesse contexto, ressaltou a vocação da Igreja Greco-Melquita de ser testemunha de reconciliação e de paz em terras devastadas pelos conflitos e semente de comunhão, onde a violência deixou suas marcas. Ao falar do próprio sínodo como guardião da comunhão, o Papa insistiu na responsabilidade dos bispos de cultivar a colegialidade episcopal e de não permitir que interesses pessoais prevaleçam sobre o serviço à Igreja.
2: We must be ever vigilant not to fall into the temptation.
1: Devemos estar sempre vigilantes para não cair na tentação de nos colocarmos acima dos outros, buscando o poder em vez do serviço, o lucro em vez da transparência e da honestidade, e o sucesso pessoal em vez do cuidado pastoral. O Espírito Santo nos impele a trabalhar e a rezar pela unidade, que ajudará todos a reconhecer que Cristo está em nosso meio. Além disso, a expressão mais eloquente da nossa fé e a comunicação mais clara da Boa Nova àqueles que não conhecem Cristo acontecem quando tomamos a nossa cruz e escolhemos manifestar o amor nos momentos em que sentimos medo, raiva ou sofrimento.
2: When we take up our cross and choose to manifest love in moments when we are afraid, angry or suffering.
1: Leão XIV destacou ainda o compromisso da Sé Apostólica com os cristãos da região. Graças à generosidade de muitos, explicou, estão sendo disponibilizadas bolsas de estudo para fiéis da Síria, do Líbano e do Iraque, com o objetivo de favorecer o acesso à educação católica e oferecer ajuda às novas gerações.
2: Our goal is to support young people so that Christian families will have the assistance required to remain in the Middle East and maintain a Christian presence.
1: Nosso objetivo é apoiar os jovens para que as famílias cristãs tenham a ajuda necessária para permanecer no Oriente Médio e manter viva a presença cristã. Ao concluir, o Papa agradeceu aos bispos por seu serviço e assegurou sua proximidade espiritual. Confiando o sínodo à intercessão da Theotokos, a Mãe de Deus, pediu que o Espírito Santo ilumine e guie as decisões dos bispos e invocou a bênção do Senhor sobre todos os fiéis da Igreja Melquita.
2: And all the faithful of the Melkite Church, I invoke an abundance of the Lord's blessings.
1: Depois de ter conduzido por quase 7 anos um dos colégios mais antigos do mundo, o Colégio Cardinalício, o cardeal Giovanni Battista Re deixa aos 92 anos o cargo de decano. Sucede-o o cardeal filipino Luiz Antônio Tagli, de 69 anos, pró-prefeito do Dicastério para a Evangelização, na sessão para a Primeira Evangelização e as Novas Igrejas Particulares. A nomeação para um dos cargos de maior destaque da hierarquia eclesiástica ocorreu nesta sexta-feira, 9 de outubro. No dia anterior, os cardeais da Ordem dos Bispos elegeram Tagli, que, informa a Santa Sé, assumirá o título da Igreja Suburbicária de Ostia, conservando o título da Igreja Suburbicária de Albano. O cardeal Re, figura histórica da Cúria Romana, que atravessou os últimos 4 pontificados, de João Paulo II a Leão XIV, conserva o título da Igreja Suburbicária de Sabina Poggio Mirtello e assume o título de decano emérito do Colégio Cardinalício. Esta última é uma novidade introduzida por Papa Francisco em um motu proprio de 2019, no qual reformou o cargo de decano, estabelecendo que a função deixasse de ser vitalícia e passasse a ter a duração de 5 anos, podendo, eventualmente, ser renovada uma única vez. A decisão deveu-se ao fato de que, com o aumento do número de cardeais, 15 a mais em relação ao tradicional limite de 120 eleitores, compromissos cada vez maiores passaram a recair sobre o cardeal decano, confirmando a eleição do responsável pelo Sacro Colégio pelos membros da Ordem dos Bispos, segundo as modalidades estabelecidas pelo Código de Direito Canônico. O Papa Francisco estabeleceu, portanto, um prazo para o mandato e a possibilidade de uma segunda renovação. Aos 92 anos, o purpurado italiano encerra, portanto, este serviço à Igreja. Sucede o mais jovem Tagli, primeiro asiático a exercer essa função. Cardeal muito conhecido na Igreja Asiática e, de modo geral, na Igreja em todo o mundo, arcebispo emérito de Manila, estava até agora à frente de uma das 2 sessões do dicastério anteriormente conhecido como Propaganda Fide. Durante a solene missa de início do Ministério Petrino, em 18 de maio de 2025, na Praça São Pedro, foi ele quem entregou o anel do pescador ao recém-eleito Papa Leão XIV. Tagli conduzirá, portanto, os purpurados de todo o mundo, mas sempre na condição de primus inter pares, isto é, sem exercer uma autoridade de governo hierárquica sobre os demais confrades, mas coordenando suas atividades. A principal função do decano é convocar um eventual futuro conclave em caso de ser vacante e presidi-lo caso tenha menos de 80 anos e, portanto, faça parte do grupo dos cardeais eleitores. Diante do problema das doenças mentais, a Igreja não pode se limitar a dar respostas ocasionais ou reativas, mas desenvolver um ministério estável, competente, compassivo e preventivo, que não cuide apenas da pessoa em sua totalidade, mas o faça com competência, utilizando agentes pastorais preparados, colaboração com profissionais de saúde, com atenção à prevenção do suicídio e apoio às famílias. Eis o tema central da mensagem assinada pela irmã Alessandra Smerilli, prefeita do Dicastério para o Serviço do Desenvolvimento Humano Integral, por ocasião do Dia Mundial da Saúde Mental, que se celebra neste sábado, 10 de outubro. Segundo a mensagem, o Dicastério convida-nos a um compromisso significativo mediante o cuidado dos que sofrem de problemas de saúde mental e a colaboração com a Igreja e outras instituições para definir políticas, serviços e resoluções. seguindo a intenção de oração de Leão XIV para o mês de outubro, divulgada pela Rede Mundial de Oração do Papa, o pontífice referiu-se de modo particular à saúde mental. Com efeito, a irmã Alessandra Smerilli ressalta que a preocupação com os que sofrem de problemas de saúde mental não é uma questão marginal, mas parte integrante do coração da missão da Igreja. A mensagem da irmã Alessandra Smerilli pelo Dia Mundial da Saúde Mental identifica duas situações particularmente vulneráveis para o surgimento de problemas de saúde mental. A primeira, lê-se no texto, diz respeito às pessoas que vivem crises humanitárias, guerras, migração forçada, instabilidade política, desastres ambientais e pobreza estrutural, que deixam traumas profundos em indivíduos e comunidades. Depois, aos jovens, cujo sofrimento pode decorrer de pressão social, incerteza econômica e isolamento. Contextos muito diferentes compartilham o mesmo ambiente emocional, do qual emerge a fragilidade caracterizada pela falta de segurança, relacionamentos, significado e esperança. Durante sua visita apostólica à Espanha, na vigília de oração com os jovens em Barcelona, citada na mensagem, o Papa Leão XIV disse: "Precisamente as sociedades que se consideram avançadas representam uma ameaça à saúde mental, visto que, evidentemente, há algo profundamente errado com certa ideia de crescimento. Uma visão limitada de progresso tornou as pessoas alheias e até indiferentes ao bem-estar mental dos outros. As feridas interiores, emocionais e relacionais representam uma das dimensões mais profundas do sofrimento humano", afirma em sua mensagem a irmã Smerilli, a ponto de não poder mais ser considerada um fenômeno ocasional ou periférico que a Igreja possa ignorar. Paróquias, escolas, comunidades religiosas e pequenas comunidades eclesiais são quase sempre lugares onde as pessoas trazem seus sofrimentos e buscam ouvidos atentos, acompanhamento e apoio em momentos de vulnerabilidade psicológica. Em consequência, em muitas igrejas locais, a saúde mental está se tornando um dos desafios pastorais mais urgentes. E a mensagem conclui: "Este aspecto do bem-estar pessoal faz parte do desenvolvimento humano integral, que deve levar em conta não apenas as necessidades materiais, mas também as exigências da vida intelectual, moral, espiritual e religiosa."
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1: É realmente incompreensível que se queira utilizar esse sistema nos dias de hoje. Não sei com quais objetivos. Certamente não é aceitável que se transforme a morte em espetáculo. Por mais que, naturalmente, a pessoa seja culpada, existem outros meios. Com essas palavras, o cardeal secretário de Estado, Pietro Parolin, comentou a decisão do Pentágono de transmitir ao vivo, por streaming, a execução por fuzilamento de Nidal Hassan, ex-major do Exército condenado pelo massacre de Fort Hood em 2009. O pensamento da Igreja é de total oposição à pena de morte. Ela não é compatível com a dignidade humana e não constitui nenhum fator de dissuasão, reiterou o cardeal à margem de um evento em Roma dedicado a John Henry Newman. Parolin recordou que o presidente da Conferência Episcopal dos Estados Unidos, o arcebispo Paul Coakley, já se pronunciou sobre a questão e acrescentou que haverá uma declaração da Santa Sé a respeito. Questionado pelos jornalistas sobre o Prêmio Nobel da Paz, concedido à jurista sul-africana de 85 anos, Navanethen Navi Pillay, juíza do Tribunal Penal Internacional de 2003 a 2008 e alta comissária das Nações Unidas para os Direitos Humanos de 2008 a 2014, o cardeal afirmou que quando se luta pelos direitos humanos, isso é algo positivo. Dos estúdios da Rádio Vaticano, Vatican News, Túlio Fonseca.

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1: Olá, amigos do Brasil e dos demais países lusófonos. Está no ar o programa em português da Rádio Vaticano, Vatican News. Neste sábado, 10 de outubro, trazemos para você as últimas notícias do Papa, da Santa Sé e da Igreja no Mundo. Com você nesta edição, Túlio Fonseca. Na assessoria técnica temos Patrício Ciprari. O dia em Roma amanheceu nublado e com previsão de chuva. Os termômetros na Praça São Pedro marcam, neste momento, 20 graus. E passamos imediatamente aos destaques do nosso programa de hoje. Sábado de muitas atividades para o Papa Leão no Vaticano. Entre as audiências desta manhã, o Santo Padre recebeu um grupo de dirigentes de alguns dos principais museus do mundo e também os membros do Sínodo dos Bispos da Igreja Greco-Melquita de Antioquia. Em seu discurso, recordou que o poder não pode ocupar o lugar do serviço. Leão XIV também fez importantes nomeações para o Vaticano. Dom Vittorio Francesco Viola é o novo arcipreste da Basílica de São Pedro. E os cardeais elegeram o cardeal Tagle para a função de decano do Colégio Cardinalício. Teremos ainda a mensagem da irmã Alessandra Smerilli por ocasião do Dia Mundial da Saúde Mental. Essas e outras notícias a partir de agora. O nosso programa está no ar. Olá, seja novamente bem-vindo ao noticiário produzido pela Redação Brasileira. Abrimos nossa edição recordando o santo celebrado pela Igreja neste 10 de outubro, São Daniel Comboni, missionário que dedicou a vida à evangelização no continente africano. Daniel nasceu em 1831 em Limone sul Garda, na província de Brescia, no norte da Itália. Filho de uma família pobre e profundamente cristã, ainda jovem descobriu a vocação ao sacerdócio e, durante os estudos, começou a sentir um forte chamado para a missão na África. Ordenado sacerdote em 1854, partiu pela primeira vez para o continente africano 3 anos depois. As dificuldades eram enormes: doenças, longas viagens, pobreza e a morte de muitos missionários. Comboni, porém, permaneceu convencido de que a evangelização deveria contar com os próprios povos africanos. Dessa inspiração, nasceu o seu conhecido projeto, Salvar a África com a África. Em 1867, fundou o instituto que daria origem aos missionários combonianos e, alguns anos depois, também o ramo feminino. Trabalhou ainda contra a escravidão e procurou despertar em toda a Igreja uma maior responsabilidade pela evangelização da África. Em 1877, foi consagrado bispo e nomeado vigário apostólico da África Central. São Daniel Comboni morreu em Khartoum, no atual Sudão, em 10 de outubro de 1881, com apenas 50 anos. Pouco antes de morrer, deixou uma certeza que resume toda a sua confiança na missão: eu morro, mas a minha obra não morrerá. Canonizado por São João Paulo II em 2003, São Daniel Comboni é recordado como um incansável missionário do Evangelho e um homem que dedicou inteiramente a vida aos povos da África. Na agenda do Papa para este sábado, algumas audiências, entre elas com o prefeito do Dicastério para os Bispos, Dom Filippo Iannone, o bispo de Verona, Dom Domenico Pompili, o arcebispo de Acerra, Dom Antonio Di Donna, e o patriarca latino de Jerusalém, cardeal Per Battista Pizzaballa. Hoje, o Santo Padre também realizou novas nomeações. Dom Vittorio Francesco Viola foi nomeado vigário-geral de Sua Santidade para a Cidade do Vaticano, arcipreste da Basílica Papal de São Pedro e presidente da Fábrica de São Pedro. Para sucedê-lo como secretário do Dicastério para o Culto Divino e a Disciplina dos Sacramentos, foi nomeado Dom Aurélio Garcia Macias. Já entre as audiências desta manhã, o Papa recebeu os participantes do encontro dos diretores de museus de várias partes do mundo e também os participantes do Sínodo dos Bispos da Igreja Greco-Melquita. Vamos ouvir como foi este encontro.
2: You are the seeds of communion in lands that are scarred by violence.
1: Vocês são sementes de comunhão em terras marcadas pela violência. Foi com essa imagem que o Papa Leão XIV encorajou, neste sábado, 10 de outubro, os membros do Sínodo dos Bispos da Igreja Greco-Melquita de Antioquia, recebidos em audiência no Vaticano. Ao recordar que foi em Antioquia que os seguidores de Jesus Cristo foram chamados pela primeira vez de cristãos, o Santo Padre destacou que a fé não pode permanecer apenas na mente, mas deve penetrar o coração e transformar-se em caridade concreta. Partilhar o alimento com quem tem fome, oferecer educação e assistência à saúde, acompanhar os que sofrem e fazer da Igreja um farol à luz de Cristo, especialmente neste período tão conturbado. Logo no início do seu discurso, Leão XIV voltou o olhar de modo particular para as comunidades greco-melquitas presentes em regiões atingidas por conflitos.
2: In many of the traditional lands of your church, the faithful are beset by war, unrest, religious extremism and economic distress.
1: Em muitas das terras tradicionalmente ligadas à sua igreja, os fiéis são afligidos pela guerra, pela instabilidade, pelo extremismo religioso e pelas dificuldades econômicas. Por meio de vocês, gostaria de dizer à sua amada igreja: estou próximo de vocês. Toda a Igreja Católica está com vocês.
2: I am with you. The entire Catholic Church is with you.
1: O pontífice recordou também as feridas que levam muitos cristãos a deixar sua terra em busca de trabalho, segurança e proteção diante dos perigos e, em alguns casos, da perseguição. Nesse contexto, ressaltou a vocação da Igreja Greco-Melquita de ser testemunha de reconciliação e de paz em terras devastadas pelos conflitos e semente de comunhão, onde a violência deixou suas marcas. Ao falar do próprio sínodo como guardião da comunhão, o Papa insistiu na responsabilidade dos bispos de cultivar a colegialidade episcopal e de não permitir que interesses pessoais prevaleçam sobre o serviço à Igreja.
2: We must be ever vigilant.
1: Devemos estar sempre vigilantes para não cair na tentação de nos colocarmos acima dos outros, buscando o poder em vez do serviço, o lucro em vez da transparência e da honestidade, e o sucesso pessoal em vez do cuidado pastoral. O Espírito Santo nos impele a trabalhar e a rezar pela unidade, que ajudará todos a reconhecer que Cristo está em nosso meio. Além disso, a expressão mais eloquente da nossa fé e a comunicação mais clara da Boa Nova àqueles que não conhecem Cristo acontecem quando tomamos a nossa cruz e escolhemos manifestar o amor nos momentos em que sentimos medo, raiva ou sofrimento.
2: When we take up our cross and choose to manifest love in moments when we are afraid, angry or suffering.
1: Leão XIV destacou ainda o compromisso da Sé Apostólica com os cristãos da região. Graças à generosidade de muitos, explicou, estão sendo disponibilizadas bolsas de estudo para fiéis da Síria, do Líbano e do Iraque, com o objetivo de favorecer o acesso à educação católica e oferecer ajuda às novas gerações.
2: Our goal is to support young people so that Christian families will have the assistance required to remain in the Middle East and maintain a Christian presence.
1: Nosso objetivo é apoiar os jovens para que as famílias cristãs tenham a ajuda necessária para permanecer no Oriente Médio e manter viva a presença cristã. Ao concluir, o Papa agradeceu aos bispos por seu serviço e assegurou sua proximidade espiritual, confiando o sínodo à intercessão da Theotokos, a Mãe de Deus, pediu que o Espírito Santo ilumine e guie as decisões dos bispos e invocou a bênção do Senhor sobre todos os fiéis da Igreja Melquita.
2: And all the faithful of the Melkite Church, I invoke an abundance of the Lord's blessings.
1: Depois de ter conduzido por quase 7 anos um dos colégios mais antigos do mundo, o Colégio Cardinalício, o cardeal Giovanni Battista Re deixa aos 92 anos o cargo de decano. Sucede-o o cardeal filipino Luiz Antônio Tagli, de 69 anos, pró-prefeito do Dicastério para a Evangelização, na sessão para a Primeira Evangelização e as Novas Igrejas Particulares. A nomeação para um dos cargos de maior destaque da hierarquia eclesiástica ocorreu nesta sexta-feira, 9 de outubro. No dia anterior, os cardeais da Ordem dos Bispos elegeram Tagli, que, informa a Santa Sé, assumirá o título da Igreja Suburbicária de Ostia, conservando o título da Igreja Suburbicária de Albano. O cardeal Re, figura histórica da Cúria Romana, que atravessou os últimos 4 pontificados, João Paulo II a Leão XIV, conserva o título da Igreja Suburbicária de Sabina Poggio Mirtello e assume o título de decano emérito do Colégio Cardinalício. Esta última é uma novidade introduzida por Papa Francisco em um motu proprio de 2019, no qual reformou o cargo de decano, estabelecendo que a função deixasse de ser vitalícia e passasse a ter a duração de 5 anos, podendo, eventualmente, ser renovada uma única vez. A decisão deveu-se ao fato de que, com o aumento do número de cardeais, 15 a mais em relação ao tradicional limite de 120 eleitores, compromissos cada vez maiores passaram a recair sobre o cardeal decano. Confirmando a eleição do responsável pelo Sacro Colégio pelos membros da Ordem dos Bispos, segundo as modalidades estabelecidas pelo Código de Direito Canônico, o Papa Francisco estabeleceu, portanto, um prazo para o mandato e a possibilidade de uma segunda renovação. De fato, Re, nomeado decano em 2020, em sucessão ao cardeal Ângelo Sodano, havia sido confirmado no cargo em 2025 pelo próprio Francisco, que apreciava o trabalho por ele realizado durante o conclave de março de 2013. No passado, Re havia sido membro do Serviço Diplomático da Santa Sé e, posteriormente, trabalhou na Secretaria de Estado, onde se tornou assessor. Em seguida, foi secretário da então Congregação para os Bispos, depois substituto para os Assuntos Gerais, durante o pontificado de João Paulo II, e, por fim, prefeito da mesma Congregação para os Bispos de 2000 a 2010. No conclave de 2013, que elegeu o primeiro Papa sul-americano da história, Re era cardeal eleitor, mas desempenhou as funções que cabiam então ao decano Sodano, ausente da Capela Sistina, por ter ultrapassado o limite de 80 anos. Do purpurado de Brecha, o pontífice argentino apreciava também a característica vivacidade, a experiência e o caráter franco. Em 7 de janeiro de 2025, Francisco reconduziu para o segundo mandato. Juntamente com ele, também o argentino Leonardo Sandri teve prorrogado o mandato como vice-decano. 3 meses depois, justamente na função de decano, represidiu a celebração exequial de Jorge Mário Bergoglio em 26 de abril de 2025 e a posterior missa Pro Eligendo Pontifice, ou seja, a Eucaristia celebrada na manhã do início do conclave. O conclave de 7 de maio de 2025, que culminou na eleição de Leão XIV. Aos 92 anos, o purpurado italiano encerra, portanto, este serviço à Igreja. Sucede o mais jovem Tagli, primeiro asiático a exercer essa função. Cardeal muito conhecido na Igreja Asiática e, de modo geral, na Igreja em todo o mundo, arcebispo emérito de Manila, estava até agora à frente de uma das 2 sessões do dicastério anteriormente conhecido como Propaganda Fide. Durante a solene missa de início do Ministério Petrino, em 18 de maio de 2025, na Praça São Pedro, foi ele quem entregou o anel do pescador ao recém-eleito Papa Leão XIV. Tagli conduzirá, portanto, os purpurados de todo o mundo, mas sempre na condição de primus inter pares, isto é, sem exercer uma autoridade de governo hierárquica sobre os demais confrades, mas coordenando suas atividades. A principal função do decano é convocar um eventual futuro conclave em caso de ser vacante e presidi-lo caso tenha menos de 80 anos e, portanto, faça parte do grupo dos cardeais eleitores. Diante do problema das doenças mentais, a Igreja não pode se limitar a dar respostas ocasionais ou reativas, mas desenvolver um ministério estável, competente, compassivo e preventivo, que não cuide apenas da pessoa em sua totalidade, mas o faça com competência, utilizando agentes pastorais preparados, colaboração com profissionais de saúde, com atenção à prevenção do suicídio e apoio às famílias. Eis o tema central da mensagem, assinada pela irmã Alessandra Smerilli, prefeita do Dicastério para o Serviço do Desenvolvimento Humano Integral, por ocasião do Dia Mundial da Saúde Mental, que se celebra neste sábado 10 de outubro. Segundo a mensagem, o Dicastério convida-nos a um compromisso significativo mediante o cuidado dos que sofrem de problemas de saúde mental e a colaboração com a Igreja e outras instituições para definir políticas, serviços e resoluções. Seguindo a intenção de oração de Leão XIV para o mês de outubro, divulgada pela Rede Mundial de Oração do Papa, o pontífice referiu-se de modo particular à saúde mental. Com efeito, a irmã Alessandra Smerilli ressalta que a preocupação com os que sofrem de problemas de saúde mental não é uma questão marginal, mas parte integrante do coração da missão da Igreja. A mensagem da irmã Alessandra Smerilli pelo Dia Mundial da Saúde Mental identifica duas situações particularmente vulneráveis para o surgimento de problemas de saúde mental. A primeira, lê-se no texto, diz respeito às pessoas que vivem crises humanitárias, guerras, migração forçada, instabilidade política, desastres ambientais e pobreza estrutural, que deixam traumas profundos em indivíduos e comunidades. Depois, aos jovens, cujo sofrimento pode decorrer de pressão social, incerteza econômica e isolamento. Contextos muito diferentes compartilham o mesmo ambiente emocional, do qual emerge a fragilidade caracterizada pela falta de segurança, relacionamentos, significado e esperança. Durante sua visita apostólica à Espanha, na vigília de oração com os jovens em Barcelona, citada na mensagem, o Papa Leão XIV disse: "Precisamente as sociedades que se consideram avançadas representam uma ameaça à saúde mental, visto que, evidentemente, há algo profundamente errado com certa ideia de crescimento. Uma visão limitada de progresso tornou as pessoas alheias e até indiferentes ao bem-estar mental dos outros. As feridas interiores, emocionais e relacionais representam uma das dimensões mais profundas do sofrimento humano", afirma em sua mensagem a irmã Smerilli, a ponto de não poder mais ser considerada um fenômeno ocasional ou periférico que a Igreja possa ignorar. Paróquias, escolas, comunidades religiosas e pequenas comunidades eclesiais são quase sempre lugares onde as pessoas trazem seus sofrimentos e buscam ouvidos atentos, acompanhamento e apoio em momentos de vulnerabilidade psicológica. Em consequência, em muitas igrejas locais, a saúde mental está se tornando um dos desafios pastorais mais urgentes. E a mensagem conclui: "Este aspecto do bem-estar pessoal faz parte do desenvolvimento humano integral, que deve levar em conta não apenas as necessidades materiais, mas também as exigências da vida intelectual, moral, espiritual e religiosa." É realmente incompreensível que se queira utilizar esse sistema nos dias de hoje. Não sei com quais objetivos. Certamente não é aceitável que se transforme a morte em espetáculo. Por mais que, naturalmente, a pessoa seja culpada, existem outros meios. Com essas palavras, o cardeal secretário de Estado, Pietro Parolin, comentou a decisão do Pentágono de transmitir ao vivo, por streaming, a execução por fuzilamento de Nidal Hassan, ex-major do Exército condenado pelo massacre de Fort Hood em 2009. O pensamento da Igreja é de total oposição à pena de morte. Ela não é compatível com a dignidade humana e não constitui nenhum fator de dissuasão, reiterou o cardeal à margem de um evento em Roma dedicado a John Henry Newman. Parolin recordou que o presidente da Conferência Episcopal dos Estados Unidos, o arcebispo Paul Coakley, já se pronunciou sobre a questão e acrescentou que haverá uma declaração da Santa Sé a respeito. Questionado pelos jornalistas sobre o Prêmio Nobel da Paz, concedido à jurista sul-africana de 85 anos, Navanethen Navi Pillay, juíza do Tribunal Penal Internacional de 2003 a 2008 e alta comissária das Nações Unidas para os Direitos Humanos de 2008 a 2014, o cardeal afirmou que quando se luta pelos direitos humanos, isso é algo positivo. E agora, Andressa Colê nos traz uma matéria especial sobre Madre Paulina, a primeira santa canonizada no Brasil.
3: Parentes de Madre Paulina, a primeira santa do Brasil, estiveram na Itália neste início de mês de outubro para conhecer a terra de origem de Amabile Lúcia Visintainer. Italiana de Vigolo Vataro, província italiana de Trento, ela emigrou ainda criança para o interior de Santa Catarina em 1875. Aos 10 anos, com a família e muitos outros trentinos, ajudou a dar início à localidade de Vigolo, atual município de Nova Trento. E foi lá que Andriele Minati nasceu e morou até os 23 anos, quando se casou com William Hollis Penha.
4: Sendo de Nova Trento, eu cresci ouvindo a história de Santa Paulina. Meu nono era sobrinho de Santa Paulina e eu morava no bairro Vigolo, que é a caminho, né, do Santuário Santa Paulina, onde Santa Paulina viveu e com a sua família. E cresci ouvindo a história dela, participando das missas na Capela Nossa Senhora de Lourdes, que foi construída pelos meus antepassados, onde Santa Paulina rezou muitas vezes. Lá tem uma imagem de Nossa Senhora de Lourdes, que ela e as amigas fizeram uma plantação de aipim, né, mandioca, e venderam para comprar essa imagem que veio da França e está lá até hoje para oração e veneração.
3: Com a intercessão da própria Nossa Senhora de Lourdes, Andriele, junto ao marido e à sogra Thelva Anzilheiro Penha, esteve na Praça São Pedro, em 4 de outubro, para rezar com o Papa Leão XIV, o Ângelus Dominical, e pela paz no mundo. Além da terra natal de Santa Paulina, a jornalista catarinense também queria muito conhecer o Vaticano, a Basílica de São Pedro, e rezar com o Pontífice. Chorei ao ver o Papa, ao ouvi-lo, foi muito especial, contou Andriele, comprometendo-se, inclusive, a rezar pela paz no Brasil a partir da capelinha Nossa Senhora de Lourdes, em Vigolo, em Nova Trento. Madre Paulina morreu com 77 anos em 9 de julho de 1942, foi beatificada em 1991 em Florianópolis e canonizada em 2002 no Vaticano, sempre por João Paulo II, passando a ser chamada Santa Paulina do Coração Agonizante de Jesus. No serviço aos pobres e aos doentes, ela tornara-se manifestação do Espírito Santo, consolador perfeito, doce hóspede da alma, suavíssimo refrigério, disse o Papa polonês na sua canonização. Os restos mortais da primeira santa canonizada do Brasil estão na sede geral da Congregação Santa Paulina em São Paulo, onde a religiosa viveu a maior parte da vida. Os últimos 24 anos dela foram, então, dedicados aos ex-escravos idosos, órfãos e pobres. São inúmeros os devotos de Santa Paulina no Brasil e também no exterior, mas dois lugares recebem grande número deles, na própria capela, Sagrada Família e Santa Paulina, no bairro Ipiranga, em São Paulo, e no próprio Santuário Santa Paulina, em Nova Trento, onde começou a missão ao fundar a Congregação das Irmãzinhas da Imaculada Conceição, que hoje está presente em 12 países, para cuidar da vida, com foco nas mulheres, jovens em saúde integral, idosos e povos originários. Um orgulho para a família, conta Andriele, que realizou um sonho na Itália.
4: Cresci ouvindo a história dela e sempre tive o sonho de conhecer o local de onde ela saiu e de onde vieram os meus antepassados, né? Então, ir a Trento, eu fiquei em Trento hospedada na casa das irmãs, né, que hoje é mantida pela Congregação das Irmãzinhas da Imaculada Conceição. O local onde Santa Paulina nasceu, ele fica num subsolo da casa, muito bonito o local, hoje restaurado, né? Mas na época se tratava de uma estrebaria, porque a família era muito pobre. E foi um local cedido pelos parentes para que Napoleão e Ana, que eram os pais de Santa Paulina, morassem, né, com os seus filhos, né? Foram cinco filhos que emigraram com eles para o Brasil. E foi uma emoção muito grande ficar hospedada lá. Agradeço a irmã Ana Tomelin, que nos acolheu, nos hospedou e fez um tour por Vigulo contando assim detalhes da história que eu não conhecia. Foi uma emoção muito grande, chorei várias vezes, e tive o prazer de ficar, no espaço lá da casa, né, onde ela nasceu e viveu, alguns momentos sozinha fazendo as minhas orações, e foi mágico. Eu também trabalhei no Santuário Santa Paulina, sou jornalista, e no Santuário Santa Paulina eu vi e escrevi, né, muitas histórias de pessoas que alcançaram graças pela intercessão de Santa Paulina. Então essa conexão foi muito especial, e a minha família ficou muito feliz, né, com essa realização desse sonho. Mandei fotos, fiz chamadas de vídeos com eles para mostrar a eles também. Então foram momentos muito especiais que nós vivemos aqui na Itália.

E o programa em português da Rádio Vaticano, Vatican News, deste sábado 10 de outubro, vai ficando por aqui. Agradecemos, como sempre, a sua companhia e a sua sintonia e desejamos a você um abençoado final de semana.

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2: Alô você! Uma boa tarde nos estúdios da Rádio Vaticano, Silvone José, e o nosso espaço dedicado à música popular brasileira. Essa é a Rádio Vaticano em 93.3 FM. Começamos o espaço de hoje com Nara Leão e a Garota de Ipanema. Depois é a vez de MPB4. Bom dia, boa tarde.

0: Você ouviu aí a belíssima voz de Marina, Charme do Mundo. Antes foi a vez de Milton Nascimento, com Crescente e Cavaleiros do Céu. Chegamos ao fim do nosso espaço de hoje. Nós voltamos amanhã, nesse mesmo horário, com mais MPB para você. Um bom início de tarde e até amanhã.
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1: Sintonizam Rádio Vaticano a transmitir o seu rádio jornal em língua portuguesa para os ouvintes que nos escutam no continente europeu e pelo mundo fora. O Papa Leão XIV recebeu na manhã deste sábado, dia 10 de outubro, os membros do Sínodo dos Bispos da Igreja Greco-Melquita de Antioquia e exprimiu proximidade aos cristãos que vivem em regiões marcadas pela guerra, pelo extremismo religioso e pelas dificuldades econômicas. O pontífice pediu que a Igreja seja testemunha da reconciliação e paz e alertou contra a busca pelo poder, pelo lucro e pelo sucesso pessoal. E num comunicado, a Secretaria do Estado Vaticano reafirma que, além das próprias ordens equestres pontifícias, a Santa Sé reconhece a salvaguarda somente a soberana Ordem de Malta e a Ordem Equestre do Santo Sepulcro de Jerusalém. Diplomas e insígnias emitidos por associações não reconhecidas não têm valor para a Santa Sé. Estes e outros os principais temas para desenvolver já, nesta nossa edição de hoje. Eu sou Filomeno Lopes. O Papa Leão XIV nomeou neste sábado, dia 10 de outubro, Dom Vittorio Francesco Viola, vigário-geral de Sua Santidade para a Cidade do Vaticano, arcipreste da Basílica Papal de São Pedro no Vaticano e presidente da Fábrica de São Pedro. O arcebispo, que completou 61 anos em 4 de outubro, memória de São Francisco de Assis, pertence à Ordem dos Frades Menores da Úmbria e há 5 anos exercia a função de secretário de Dicastério para o Culto Divino e a Disciplina dos Sacramentos. Nascido em Biella, depois de concluir o ensino médio com formação científica, ingressou na Ordem dos Frades Menores da Úmbria e frequentou o Instituto Teológico de Assis. Prosseguiu os estudos no Pontifício Instituto Litúrgico Sant'Anselmo em Roma, onde em 2000 obteve o doutorado em Sagrada Liturgia. Foi ordenado diácono em 1992, tornou-se sacerdote no ano seguinte. Entre os cargos exercidos foi guardião do convento e da Basílica Papal de Santa Maria dos Anjos, na Porciúncula de 1999 a 2005, e responsável pela Caritas Diocesana de 2008 a 2014. Lecionou no Instituto Teológico de Assis, agregado à Faculdade de Teologia da Pontifícia Universidade Lateranense. Também foi membro da consulta do Departamento Litúrgico Nacional da Conferência Episcopal Italiana. Desde 2000 é professor de liturgia no Pontifício Instituto Litúrgico Sant'Anselmo, em Roma. Em 15 de outubro de 2014, o Papa Francisco o nomeou bispo da Diocese de Tortona. A sua ordenação episcopal ocorreu em 7 de dezembro daquele mesmo ano, em Santa Maria dos Anjos, na Porciúncula. Em 27 de maio de 2021, Francisco o nomeou secretário da Congregação para o Culto Divino e a Disciplina dos Sacramentos. O Papa Leão XIV também nomeou secretário de Dicastério para o Culto Divino e a Disciplina dos Sacramentos, Dom Aurélio Garcia Marcias, até agora subsecretário do mesmo Dicastério. Nascido em 28 de março de 1965 em Polos, na Espanha, foi ordenado sacerdote para a Arquidiocese de Valladolid em 1992. Obteve a licenciatura em Filosofia pela Universidade de Salamanca e o doutorado em Liturgia pelo Pontifício Instituto Litúrgico Sant'Anselmo. Desde 10 de setembro de 2015, trabalha na Congregação para o Culto Divino e a Disciplina dos Sacramentos, onde, em 2016, tornou-se chefe de secção. Em 27 de maio de 2021, o Papa Francisco o nomeou subsecretário da mesma congregação, com caráter episcopal, atribuindo-lhe a sede titular de Rotdon. Como dizíamos, o Papa Leão XIV recebeu na manhã deste sábado, dia 10 de outubro, os membros do Sínodo dos Bispos da Igreja Greco-Melquita de Antioquia, ocasião para exprimir proximidades aos cristãos que vivem em regiões marcadas pela guerra, pelo extremismo religioso e pelas dificuldades econômicas. Mais pormenores com o colega Túlio Fonseca.
2: You are the seeds of communion in lands that are scarred by violence.
3: Vocês são sementes de comunhão em terras marcadas pela violência. Foi com essa imagem que o Papa Leão XIV encorajou, neste sábado, 10 de outubro, os membros do Sínodo dos Bispos da Igreja Greco-Melquita de Antioquia, recebidos em audiência no Vaticano. Ao recordar que foi em Antioquia que os seguidores de Jesus Cristo foram chamados pela primeira vez de cristãos, o Santo Padre destacou que a fé não pode permanecer apenas na mente, mas deve penetrar o coração e transformar-se em caridade concreta, partilhar o alimento com quem tem fome, oferecer educação e assistência à saúde, acompanhar os que sofrem e fazer da Igreja um farol à luz de Cristo, especialmente neste período tão conturbado. Logo no início do seu discurso, Leão XIV voltou o olhar de modo particular para as comunidades greco-melquitas presentes em regiões atingidas por conflitos.
2: In many of the traditional lands of your church, the faithful are beset by war, unrest, religious extremism, and economic distress.
3: Em muitas das terras tradicionalmente ligadas à sua igreja, os fiéis são afligidos pela guerra, pela instabilidade, pelo extremismo religioso e pelas dificuldades econômicas. Por meio de vocês, gostaria de dizer à sua amada igreja: estou próximo de vocês. Toda a Igreja Católica está com vocês.
2: I am with you. The entire Catholic Church is with you.
3: O pontífice recordou também as feridas que levam muitos cristãos a deixar sua terra em busca de trabalho, segurança e proteção diante dos perigos e, em alguns casos, da perseguição. Nesse contexto, ressaltou a vocação da Igreja Greco-Melquita de ser testemunha de reconciliação e de paz em terras devastadas pelos conflitos e semente de comunhão, onde a violência deixou suas marcas. Ao falar do próprio sínodo como guardião da comunhão, o Papa insistiu na responsabilidade dos bispos de cultivar a colegialidade episcopal e de não permitir que interesses pessoais prevaleçam sobre o serviço à Igreja.
2: We must be ever vigilant not to fall into the temptation.
3: Devemos estar sempre vigilantes para não cair na tentação de nos colocarmos acima dos outros, buscando poder em vez do serviço, o lucro em vez da transparência e da honestidade, e o sucesso pessoal em vez do cuidado pastoral. O Espírito Santo nos impele a trabalhar e a rezar pela unidade, que ajudará todos a reconhecer que Cristo está em nosso meio. Além disso, a expressão mais eloquente da nossa fé e a comunicação mais clara da Boa Nova àqueles que não conhecem Cristo acontecem quando tomamos a nossa cruz e escolhemos manifestar o amor nos momentos em que sentimos medo, raiva ou sofrimento.
2: When we take up our cross and choose to manifest love in moments when we are afraid, angry or suffering.
3: Leão XIV destacou ainda o compromisso da Sé Apostólica com os cristãos da região. Graças à generosidade de muitos, explicou, estão sendo disponibilizadas bolsas de estudo para fiéis da Síria, do Líbano e do Iraque, com o objetivo de favorecer o acesso à educação católica e oferecer ajuda às novas gerações.
2: Our goal is to support young people so that Christian families will have the assistance required to remain in the Middle East. And maintain a Christian presence.
3: Nosso objetivo é apoiar os jovens para que as famílias cristãs tenham a ajuda necessária para permanecer no Oriente Médio e manter viva a presença cristã. Ao concluir, o Papa agradeceu aos bispos por seu serviço e assegurou sua proximidade espiritual. Confiando o sínodo à intercessão da Theotokos, a Mãe de Deus, pediu que o Espírito Santo ilumine e guie as decisões dos bispos e invocou a bênção do Senhor sobre todos os fiéis da Igreja Melquita.
2: And all the faithful of the Melkite Church, I invoke an abundance of the Lord's blessings.
1: A Secretaria de Estado do Vaticano divulgou um esclarecimento sobre a posição da Santa Sé em relação às ordens equestres dedicadas a santos ou que possuem títulos sagrados. Diante dos frequentes pedidos de informação sobre o tema, o comunicado reitera o que já havia sido publicado anteriormente e alerta para possíveis equívocos e abusos. Eis na íntegra o comunicado. A Secretaria de Estado, após frequentes pedidos de informação sobre a posição da Santa Sé em relação às ordens equestres dedicadas a santos ou que possuem títulos sagrados, considera oportuno reiterar o que já foi publicado no passado. Para além das próprias ordens equestres, Ordem Suprema de Cristo, Ordem da Espora de Ouro, Ordem Piana, Ordem de São Gregório Magno e Ordem de São Silvestre Papa, a Santa Sé reconhece e salvaguarda somente a Soberana Ordem de Malta, ou seja, a Soberana Ordem Hospitaleira de São João de Jerusalém, de Rhodes e de Malta, e a Ordem Equestre do Santo Sepulcro de Jerusalém, e não pretende inovar a este respeito. Todas as demais ordens equestres, de instituição recente ou apresentadas como derivadas de ordens medievais, não são reconhecidas pela Santa Sé, não lhe sendo possível garantir a sua legitimidade histórica e jurídica, as suas finalidades e os seus sistemas organizacionais. Com o fim de evitar equívocos, infelizmente possíveis, também por causa de emissão ilícita de documentos e do uso indevido de lugares sagrados, e para impedir a perpetuação de abusos que acabam por lesar muitas pessoas de boa fé, a Santa Sé confirma que não atribui qualquer valor aos diplomas de cavalaria e às respectivas insígnias emitidos por associações não reconhecidas, considerando, portanto, não apropriada a utilização de igrejas e capelas para as chamadas cerimônias de investidura. É realmente incompreensível que se queira utilizar esse sistema nos dias de hoje. Não sei com quais objetivos. Certamente, não é aceitável que se transforme a morte em espetáculo. Por mais que, naturalmente, a pessoa seja culpada, existem outros meios. Com essas palavras, o Cardeal Secretário de Estado, Pietro Parolin, comentou a decisão do Pentágono de transmitir ao vivo, por streaming, a execução por fuzilamento de Nidal Hassan, ex-major do Exército, condenado pelo massacre de Fort Hood em 2009. O pensamento da Igreja é de total oposição à pena de morte. Ela não é compatível com a dignidade humana e não constitui nenhum fator de dissuasão, reiterou o cardeal à margem de um evento em Roma dedicado a John Henry Newman. Parolin recordou que o presidente da Conferência Episcopal dos Estados Unidos da América, o arcebispo Paul Stagg Coakley, já se pronunciou sobre a questão e acrescentou que haverá uma declaração da Santa Sé a respeito. Questionado pelo jornalista sobre o Prêmio Nobel da Paz concedido à jurista sul-africana de 85 anos de idade, Navanetem Navipillay, juíza do Tribunal Penal Internacional de 2003 a 2008 e alta comissária das Nações Unidas para os Direitos Humanos de 2008 a 2014, o cardeal afirmou que quando se luta pelos direitos humanos, isso é algo positivo. E ponto final nesta nossa edição de hoje. Nós voltamos amanhã, sempre à mesma hora. A todas e todos, a continuação de um feliz e sereno fim de semana. Fiquem bem e até amanhã, se Deus quiser. Ali, Laudetur Jesus Christus.

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1: Alô, ouvintes do Brasil e dos demais países de língua portuguesa. Está no ar o noticiário do programa brasileiro da Rádio Vaticano, Vatican News, deste sábado 10 de outubro. Aqui você fica por dentro das últimas notícias do Papa, da Santa Sé e da Igreja no Mundo. Com você hoje nesta edição, Túlio Fonseca. E no início desta edição, separamos um trecho da liturgia de hoje para você. Disse Jesus: muito mais felizes são aqueles que ouvem a palavra de Deus e as põem em prática. Do Evangelho de Jesus Cristo segundo São Lucas, capítulo 11, versículo 28. E passamos agora aos destaques do nosso programa de hoje. O sábado do Papa Leão XIV foi repleto de compromissos. Aos participantes do Sínodo da Igreja Greco-Melquita de Antioquia, Leão XIV recordou que o poder não pode ocupar o lugar do serviço. Já os dirigentes das organizações dos principais museus do mundo, o Papa recordou que a arte transforma a matéria em dom e anúncio de beleza. O Santo Padre também nomeou Dom Viola como arcipreste da Basílica de São Pedro. E ainda, Santa Sé esclarece quais ordens equestres são reconhecidas. Num importante post na rede social X, Leão XIV disse que a pena de morte é inadmissível, um atentado à dignidade da pessoa. Essas e outras notícias você acompanha a partir de agora. O nosso programa está no ar. Olá, seja novamente bem-vindo ao programa produzido pela Redação Brasileira. Na agenda deste sábado, o Papa Leão XIV recebeu em audiência o prefeito do Dicastério para os Bispos, Dom Filippo Iannone, o bispo de Verona, Dom Domenico Pompili, o bispo de Acerra, Dom Antônio di Nona, e o patriarca latino de Jerusalém, Cardeal Pier Battista Pizzaballa. Entre as audiências desta manhã, um encontro com os participantes do Sínodo dos Bispos da Igreja Greco-Melquita esteve na agenda do Papa. Vamos ouvir como foi este encontro.
2: You are the seeds of communion in lands that are scarred by violence.
1: Vocês são sementes de comunhão em terras marcadas pela violência. Foi com essa imagem que o Papa Leão XIV encorajou, neste sábado, 10 de outubro, os membros do Sínodo dos Bispos da Igreja Greco-Melquita de Antioquia, recebidos em audiência no Vaticano. Ao recordar que foi em Antioquia que os seguidores de Jesus Cristo foram chamados pela primeira vez de cristãos, o Santo Padre destacou que a fé não pode permanecer apenas na mente, mas deve penetrar o coração e transformar-se em caridade concreta. Partilhar o alimento com quem tem fome, oferecer educação e assistência à saúde, acompanhar os que sofrem e fazer da Igreja um farol à luz de Cristo, especialmente neste período tão conturbado. Logo no início do seu discurso, Leão XIV voltou o olhar de modo particular para as comunidades greco-melquitas presentes em regiões atingidas por conflitos.
2: In many of the traditional lands of your church, the faithful are beset by war, unrest, religious extremism and economic distress.
1: Em muitas das terras tradicionalmente ligadas à sua igreja, os fiéis são afligidos pela guerra, pela instabilidade, pelo extremismo religioso e pelas dificuldades econômicas. Por meio de vocês, gostaria de dizer à sua amada igreja: estou próximo de vocês. Toda a Igreja Católica está com vocês.
2: I am with you. The entire Catholic Church is with you.
1: O pontífice recordou também as feridas que levam muitos cristãos a deixar sua terra em busca de trabalho, segurança e proteção diante dos perigos e, em alguns casos, da perseguição. Nesse contexto, ressaltou a vocação da Igreja Greco-Melquita de ser testemunha de reconciliação e de paz em terras devastadas pelos conflitos e semente de comunhão, onde a violência deixou suas marcas. Ao falar do próprio sínodo como guardião da comunhão, o Papa insistiu na responsabilidade dos bispos de cultivar a colegialidade episcopal e de não permitir que interesses pessoais prevaleçam sobre o serviço à Igreja. Devemos estar sempre vigilantes para não cair na tentação de nos colocarmos acima dos outros, buscando o poder em vez do serviço, o lucro em vez da transparência e da honestidade, e o sucesso pessoal em vez do cuidado pastoral. O Espírito Santo nos impele a trabalhar e a rezar pela unidade, que ajudará todos a reconhecer que Cristo está em nosso meio. Além disso, a expressão mais eloquente da nossa fé e a comunicação mais clara da Boa Nova àqueles que não conhecem Cristo acontecem quando tomamos a nossa cruz e escolhemos manifestar o amor nos momentos em que sentimos medo, raiva ou sofrimento. Leão XIV destacou ainda o compromisso da Sé Apostólica com os cristãos da região. Graças à generosidade de muitos, explicou, estão sendo disponibilizadas bolsas de estudo para fiéis da Síria, do Líbano e do Iraque, com o objetivo de favorecer o acesso à educação católica e oferecer ajuda às novas gerações.
2: Our goal is to support young people so that Christian families will have the assistance required to remain in the Middle East and maintain a Christian presence.
1: Nosso objetivo é apoiar os jovens para que as famílias cristãs tenham a ajuda necessária para permanecer no Oriente Médio e manter viva a presença cristã. Ao concluir, o Papa agradeceu aos bispos por seu serviço e assegurou sua proximidade espiritual, confiando o sínodo à intercessão da Theotokos, a Mãe de Deus, pediu que o Espírito Santo ilumine e guie as decisões dos bispos e invocou a bênção do Senhor sobre todos os fiéis da Igreja Melquita.
2: And all the faithful of the Melkite Church, I invoke an abundance of the Lord's blessings.
1: O Papa Leão XIV recebeu neste sábado, 10 de outubro, no Vaticano, os membros do Bizot Group, grupo internacional que reúne dirigentes de alguns dos mais importantes museus do mundo e promove a cooperação e o intercâmbio de experiências entre instituições museológicas. Ao saudar o presidente do grupo, Taco Dibitz, e os demais participantes, o pontífice recordou que os museus são lugares de memória, de beleza e de história, capazes de favorecer o encontro entre as gerações e de promover a cultura e a criatividade humana.
2: The theme of your meeting, materiality, is therefore of particular interest.
1: A partir do tema escolhido para o encontro, a materialidade, Leão XIV propôs uma reflexão sobre a relação entre arte, criação e fé, destacando três características da matéria. Ela é dom, é maleável e é memória. Em primeiro lugar, afirmou o Papa, a matéria é algo recebido e confiado ao ser humano. A matéria está disponível, é um dom que nos é confiado. Com sua habilidade, o artista transforma aquilo que tem entre as mãos, fazendo disso, por sua vez, um dom para os outros.
2: Makes it a gift for others.
1: Leão XIV recordou também que a Igreja cultivou ao longo dos séculos uma relação especial com a arte e suas diferentes formas. Citando a encíclica Laudato Si, de Francisco, destacou que o próprio Jesus trabalhava com suas mãos, entrando em contato diariamente com a matéria criada por Deus para dar-lhe forma com sua habilidade de artesão. A matéria, prosseguiu o pontífice, é também maleável e pode ser modelada pela criatividade do artista, dando corpo ou som a emoções, sonhos e palavras. A arte é um processo criativo, por meio do qual o ser humano, imitando a obra de Deus, plasma matéria para infundir nela um significado transcendente, afirmou. Dessa forma, a obra artística torna-se sinal de uma beleza capaz de despertar os olhos do coração e da mente e de orientar o ser humano para o alto.
2: directing the human person towards what is above.
1: Por fim, Leão XIV destacou que a matéria é memória. As obras conservadas nos museus, explicou, são testemunhos de uma história que continua a interpelar cada pessoa de geração em geração. O objeto museológico oferece ao presente a sabedoria do passado, afirmou. Segundo o Papa, é também dessa maneira que a Igreja compreendeu a arte ao longo do tempo, não como mero esteticismo, mas como forma de anúncio evangélico por meio da beleza.
2: But as a means of proclaiming the gospel through beauty.
1: Ao concluir, Leão XIV agradeceu aos responsáveis pelos museus pelo trabalho de preservação de um patrimônio comum da humanidade e invocou a bênção do Senhor sobre os participantes, seus familiares e colaboradores.
2: I offer my best wishes for the initiatives of your group and I invoke upon you, your loved ones and all your associates, the Lord's abundant blessings. Thank you.
1: O Papa Leão XIV, neste sábado 10 de outubro, Dia Mundial contra a Pena de Morte, voltou a se manifestar contra esta temática. Em uma publicação, em sua conta oficial na rede social X, o pontífice reafirmou a defesa da dignidade de toda a pessoa e recordou que a justiça pode ser garantida sem recorrer à pena capital. Os atuais sistemas de detenção, destacou o Papa, permitem proteger os cidadãos sem retirar completamente dos culpados a possibilidade de redenção. Eis o texto do post do Papa na íntegra. Abre aspas. A pena de morte é inadmissível porque atenta contra a inviolabilidade e a dignidade da pessoa. O bem comum pode ser protegido e as exigências da justiça podem ser salvaguardadas sem recorrer à pena capital. Foram desenvolvidos sistemas eficazes de detenção que protegem os cidadãos e, ao mesmo tempo, não retiram completamente dos culpados a possibilidade de se redimir, fecha aspas. A manifestação do Papa, acompanhada da hashtag em inglês Não à Pena de Morte, ocorre após o anúncio do Pentágono de que a execução de Nidal Hassan, condenado pelo massacre de Fort Hood em 2009, deverá ser realizada por fuzilamento em 3 de dezembro e transmitida ao vivo. O caso também provocou reações do cardeal Pietro Parolin e dos bispos dos Estados Unidos, que voltaram a se manifestar contra a pena de morte, contra a transformação de uma execução em espetáculo. Leão XIV já havia se pronunciado em outras ocasiões contra a pena capital. Em abril, em uma mensagem à Universidade de Chicago, DePaul recordou que a Igreja defende a vida humana desde a concepção até a morte natural e afirmou que a dignidade da pessoa não se perde nem mesmo depois que foram cometidos crimes gravíssimos. No mesmo mês, durante a viagem de retorno da África, o Papa reiterou que a vida de todas as pessoas deve ser respeitada e protegida e condenou decisões que retiram injustamente a vida de outros. Em maio, ao receber participantes de uma conferência sobre o combate ao crime organizado, Leão XIV destacou que a verdadeira justiça não pode contentar-se apenas com a punição, mas deve favorecer também a reeducação e a plena reinserção dos infratores na sociedade. O respeito pela dignidade de cada pessoa, acrescentou, exclui o recurso à pena de morte, à tortura e a qualquer forma de punição cruel ou degradante. Já em janeiro, diante do corpo diplomático acreditado junto à Santa Sé, o pontífice havia pedido que se trabalhasse pela abolição da pena de morte, definida como uma medida que aniquila toda a esperança de perdão e de renovação. Leão XIV nomeou neste sábado, 10 de outubro, Dom Vittorio Francesco Viola, vigário-geral de Sua Santidade para a Cidade do Vaticano, arcipreste da Basílica Papal de São Pedro, no Vaticano, e presidente da Fábrica de São Pedro. O arcebispo, que completou 61 anos em 4 de outubro, memória de São Francisco de Assis, pertence à Ordem dos Frades Menores da Úmbria e, há 5 anos, exercia a função de secretário do Dicastério para o Culto Divino e a Disciplina dos Sacramentos. Nascido em Biella, na Itália, depois de concluir o ensino médio com formação científica, ingressou na Ordem dos Frades Menores da Úmbria, região italiana, e frequentou o Instituto Teológico de Assis. Prosseguiu os estudos no Pontifício Instituto Litúrgico Santo Anselmo, em Roma, onde, em 2000, obteve o doutorado em Sagrada Liturgia. Ordenado diácono em 1992, tornou-se sacerdote no ano seguinte. Entre os cargos exercidos, foi guardião do convento e da Basílica Papal de Santa Maria dos Anjos, a Porciúncula, de 1999 a 2005, e responsável pela Cáritas Diocesana de 2008 a 2014. Lecionou no Instituto Teológico de Assis, agregado à Faculdade de Teologia da Pontifícia Universidade Lateranense. Também foi membro da Consulta do Departamento Litúrgico Nacional da Conferência Episcopal Italiana. Desde 2000, é professor de liturgia no Instituto Pontifício Litúrgico Santo Anselmo, em Roma. Em 15 de outubro de 2014, o Papa Francisco nomeou bispo da Diocese de Tortona. Sua ordenação episcopal ocorreu em 7 de dezembro daquele ano, em Santa Maria dos Anjos, na Porciúncula. Em 27 de maio de 2021, Francisco nomeou secretário da Congregação para o Culto Divino e a Disciplina dos Sacramentos. O Papa Leão XIV também nomeou secretário do Dicastério para o Culto Divino e a Disciplina dos Sacramentos, Dom Aurélio Garcia Macias, até então subsecretário do mesmo dicastério. Nascido em 28 de março de 1965, em Poios, na Espanha, foi ordenado sacerdote para a Arquidiocese de Valladolid em 1992. Obteve a licenciatura em Filosofia pela Universidade de Salamanca e o doutorado em Liturgia pelo Pontifício Instituto Litúrgico Santo Anselmo. Desde 10 de setembro de 2015, trabalha na Congregação para o Culto Divino e a Disciplina dos Sacramentos, onde, em 2016, tornou-se chefe de seção. Em 27 de maio de 2021, o Papa Francisco nomeou subsecretário da mesma congregação, com caráter episcopal, atribuindo-lhe a sede titular de Rotdom. Diante do problema das doenças mentais, a Igreja não pode se limitar a dar respostas ocasionais ou reativas, mas desenvolver um ministério estável, competente, compassivo e preventivo, que não cuide apenas da pessoa em sua totalidade, mas o faça com competência, utilizando agentes pastorais preparados, colaboração com profissionais de saúde, com atenção à prevenção do suicídio e apoio às famílias. Eis o tema central da mensagem, assinada pela irmã Alessandra Smerilli, prefeita do Dicastério para o Serviço do Desenvolvimento Humano Integral, por ocasião do Dia Mundial da Saúde Mental, que se celebra neste sábado, 10 de outubro. Segundo a mensagem, o Dicastério convida-nos a um compromisso significativo mediante o cuidado dos que sofrem de problemas de saúde mental e a colaboração com a Igreja e outras instituições para definir políticas, serviços e resoluções. Seguindo a intenção de oração de Leão XIV para o mês de outubro, divulgada pela Rede Mundial de Oração do Papa, o pontífice referiu-se de modo particular à saúde mental. Com efeito, a irmã Alessandra Smerilli ressalta que a preocupação com os que sofrem de problemas de saúde mental não é uma questão marginal, mas parte integrante do coração da missão da Igreja. A mensagem da irmã Alessandra Smerilli pelo Dia Mundial da Saúde Mental identifica duas situações particularmente vulneráveis para o surgimento de problemas de saúde mental. A primeira, lê-se no texto, diz respeito às pessoas que vivem crises humanitárias, guerras, migração forçada, instabilidade política, desastres ambientais e pobreza estrutural, que deixam traumas profundos em indivíduos e comunidades. Depois, aos jovens, cujo sofrimento pode decorrer de pressão social, incerteza econômica e isolamento. Contextos muito diferentes compartilham o mesmo ambiente emocional, do qual emerge a fragilidade caracterizada pela falta de segurança, relacionamentos, significado e esperança. Durante sua visita apostólica à Espanha, na vigília de oração com os jovens em Barcelona, citada na mensagem, o Papa Leão XIV disse: "Precisamente as sociedades que se consideram avançadas representam uma ameaça à saúde mental, visto que, evidentemente, há algo profundamente errado com certa ideia de crescimento. Uma visão limitada de progresso tornou as pessoas alheias e até indiferentes ao bem-estar mental dos outros." As feridas interiores, emocionais e relacionais representam uma das dimensões mais profundas do sofrimento humano, afirma em sua mensagem a irmã Esmerilli, a ponto de não poder mais ser considerada um fenômeno ocasional ou periférico que a igreja possa ignorar. Paróquias, escolas, comunidades religiosas e pequenas comunidades eclesiais são quase sempre lugares onde as pessoas trazem seus sofrimentos e buscam ouvidos atentos, acompanhamento e apoio em momentos de vulnerabilidade psicológica. Em consequência, em muitas igrejas locais, a saúde mental está se tornando um dos desafios pastorais mais urgentes. E a mensagem conclui: este aspecto do bem-estar pessoal faz parte do desenvolvimento humano integral, que deve levar em conta não apenas as necessidades materiais, mas também as exigências da vida intelectual, moral, espiritual e religiosa. A Secretaria de Estado do Vaticano, após frequentes pedidos de informação sobre a posição da Santa Sé em relação às ordens equestres dedicadas a santos ou que possuem títulos sagrados, considera oportuno reiterar o que já foi publicado no passado. Para além das próprias ordens equestres, Ordem Suprema de Cristo, Ordem da Espora de Ouro, Ordem Piana, Ordem de São Gregório Magno e Ordem de São Silvestre Papa, a Santa Sé reconhece e salvaguarda somente a Soberana Ordem de Malta, ou seja, a Soberana Ordem Hospitaleira de São João de Jerusalém, de Rhodes e de Malta, e a Ordem Equestre do Santo Sepulcro de Jerusalém, e não pretende inovar a este respeito. Todas as demais ordens equestres de instituição recente ou apresentadas como derivadas de origens medievais não são reconhecidas pela Santa Sé, não lhe sendo possível garantir a sua legitimidade histórica e jurídica, as suas finalidades e os seus sistemas organizacionais. Com o fim de evitar equívocos, infelizmente possíveis, também por causa da emissão ilícita de documentos e do uso indevido de lugares sagrados, e para impedir a perpetuação de abusos que acabam por lesar muitas pessoas de boa fé, a Santa Sé confirma que não atribui qualquer valor aos diplomas de cavalaria e às respectivas insígnias emitidos por associações não reconhecidas, considerando, portanto, não apropriada a utilização de igrejas e capelas para as chamadas cerimônias de investidura.

0: É realmente incompreensível que se queira utilizar esse sistema nos dias de hoje. Não sei com quais objetivos. Certamente não é aceitável que se transforme a morte em espetáculo. Por mais que, naturalmente, a pessoa seja culpada, existem outros meios. Com essas palavras, o cardeal secretário de Estado, Pietro Parolin, comentou a decisão do Pentágono de transmitir ao vivo, por streaming, a execução por fuzilamento de Nidal Hassan, ex-major do Exército condenado pelo massacre de Fort Hood em 2009. O pensamento da Igreja é de total oposição à pena de morte. Ela não é compatível com a dignidade humana e não constitui nenhum fator de dissuasão, reiterou o cardeal à margem de um evento em Roma dedicado a John Henry Newman. Parolin recordou que o presidente da Conferência Episcopal dos Estados Unidos, o arcebispo Paul Coakley, já se pronunciou sobre a questão e acrescentou que haverá uma declaração da Santa Sé a respeito. Questionado pelos jornalistas sobre o Prêmio Nobel da Paz, concedido à jurista sul-africana de 85 anos, Navanethen Navi Pillay, juíza do Tribunal Penal Internacional de 2003 a 2008 e alta comissária das Nações Unidas para os Direitos Humanos de 2008 a 2014, o cardeal afirmou que quando se luta pelos direitos humanos, isso é algo positivo.
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0: E o colega Raimundo Lima nos atualiza neste momento a situação da Ucrânia. Vamos acompanhar.
3: A ferida infligida na quinta-feira, 8 de outubro, pela Rússia em Kramatorsk, com um ataque a dois ônibus de linha que causou 33 vítimas, se alastrou ao centro da cidade com um novo ataque que matou mais duas pessoas. Uma sequência implacável de ataques que marca uma escalada preocupante no conflito, esta sexta-feira marcada por novos ataques também em Kiev. Infraestruturas energéticas foram alvo de ataques, resultando em vastos apagões que deixaram a população no escuro e sem metrô, além de enfrentar dificuldades relacionadas ao abastecimento de água corrente. E enquanto na quinta-feira o secretário de Estado norte-americano Marco Rubio temia a expansão da guerra para países vizinhos, denunciando um impasse na diplomacia, este sábado serão tentados novos passos para recompor as negociações desgastadas do passado. Os enviados do chefe da Casa Branca, Donald Trump, Steve Witkoff e Jared Kushner, se reunirão em Miami, segundo reportagem do veículo Axios, com representantes de Kiev para discutir novas propostas de trégua que os negociadores estadunidenses começaram a elaborar com russos e ucranianos durante sua recente visita à região. Kiev, por sua vez, afirma estar avaliando todas as opções para um cessar-fogo setorial com a Rússia, incluindo aquelas relacionadas ao Mar Negro e às infraestruturas energéticas, embora nada, como ressalta o líder ucraniano Volodymyr Zelensky, seja, no momento, concretamente viável.
0: E o nosso programa em português da Rádio Vaticano Vatican News deste sábado 10 de outubro vai ficando por aqui. Agradecemos como sempre a sua companhia e a sua sintonia e nos encontramos amanhã neste mesmo horário. Até lá!

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1: Amigas e amigos ouvintes, saudações sororais e fraternais. Sintonizam a Rádio Vaticano a transmitir o seu programa em língua portuguesa para os ouvintes que nos escutam no continente africano e pelo mundo fora. O Papa Leão XIV recebeu na manhã deste sábado, dia 10 de outubro, os membros do Sínodo dos Bispos da Igreja Greco-Melquita de Antioquia e exprimiu proximidade aos cristãos que vivem em regiões marcadas pela guerra, pelo extremismo religioso e pelas dificuldades econômicas. O pontífice pediu que a Igreja seja testemunha da reconciliação e paz e alertou contra a busca pelo poder, pelo lucro e pelo sucesso pessoal. E num comunicado, a Secretaria do Estado Vaticano reafirma que, além das próprias ordens equestres pontifícias, a Santa Sé reconhece a salvaguarda somente a soberana Ordem de Malta e a Ordem Equestre do Santo Sepulcro de Jerusalém. Diplomas e insígnias emitidos por associações não reconhecidas não têm valor para a Santa Sé. As reflexões litúrgicas sobre o Evangelho deste 28º domingo do tempo comum, reflexões do padre angolano José Capinhala. Eu sou Filomeno Lopes. O Papa Leão XIV nomeou neste sábado, dia 10 de outubro, Dom Vittorio Francesco Viola, vigário-geral de Sua Santidade para a Cidade do Vaticano, arcipreste da Basílica Papal de São Pedro no Vaticano e presidente da Fábrica de São Pedro. O arcebispo, que completou 61 anos em 4 de outubro, memória de São Francisco de Assis, pertence à Ordem dos Frades Menores da Úmbria e há 5 anos exercia a função de secretário de Dicastério para o Culto Divino e a Disciplina dos Sacramentos. Nascido em Biella, depois de concluir o ensino médio com formação científica, ingressou na Ordem dos Frades Menores da Úmbria e frequentou o Instituto Teológico de Assis. Prosseguiu os estudos no Pontifício Instituto Litúrgico Sant'Anselmo em Roma, onde, em 2000, obteve o doutorado em Sagrada Liturgia. Foi ordenado diácono em 1992, tornou-se sacerdote no ano seguinte. Entre os cargos exercidos, foi guardião do convento e da Basílica Papal de Santa Maria dos Anjos, na Porciúncula de 1999 a 2005, e responsável pela Caritas Diocesana de 2008 a 2014. Lecionou no Instituto Teológico de Assis, agregado à Faculdade de Teologia da Pontifícia Universidade Lateranense. Também foi membro da consulta do Departamento Litúrgico Nacional da Conferência Episcopal Italiana. Desde 2000 é professor de liturgia no Pontifício Instituto Litúrgico Sant'Anselmo, em Roma. Em 15 de outubro de 2014, o Papa Francisco o nomeou bispo da Diocese de Tortona. A sua ordenação episcopal ocorreu em 7 de dezembro daquele mesmo ano, em Santa Maria dos Anjos, na Porciúncula. Em 27 de maio de 2021, Francisco o nomeou secretário da Congregação para o Culto Divino e a Disciplina dos Sacramentos. O Papa Leão XIV também nomeou secretário de Dicastério para o Culto Divino e a Disciplina dos Sacramentos, Dom Aurélio Garcia Marcias, até agora subsecretário do mesmo Dicastério. Nascido em 28 de março de 1965 em Polos, na Espanha, foi ordenado sacerdote para a Arquidiocese de Valladolid em 1992. Obteve a licenciatura em Filosofia pela Universidade de Salamanca e o doutorado em Liturgia pelo Pontifício Instituto Litúrgico Sant'Anselmo. Desde 10 de setembro de 2015, trabalha na Congregação para o Culto Divino e a Disciplina dos Sacramentos, onde, em 2016, tornou-se chefe de secção. Em 27 de maio de 2021, o Papa Francisco o nomeou subsecretário da mesma congregação, com caráter episcopal, atribuindo-lhe a sede titular de Rotdom. Como dizíamos, o Papa Leão XIV recebeu na manhã deste sábado, dia 10 de outubro, os membros do Sínodo dos Bispos da Igreja Greco-Melquita de Antioquia, ocasião para exprimir proximidade aos cristãos que vivem em regiões marcadas pela guerra, pelo extremismo religioso e pelas dificuldades económicas. Mais pormenores com o colega Túlio Fonseca.
2: You are the seeds of communion in lands that are scarred by violence.
3: Vocês são sementes de comunhão em terras marcadas pela violência. Foi com essa imagem que o Papa Leão XIV encorajou, neste sábado, 10 de outubro, os membros do Sínodo dos Bispos da Igreja Greco-Melquita de Antioquia, recebidos em audiência no Vaticano. Ao recordar que foi em Antioquia que os seguidores de Jesus Cristo foram chamados pela primeira vez de cristãos, o Santo Padre destacou que a fé não pode permanecer apenas na mente, mas deve penetrar o coração e transformar-se em caridade concreta. Partilhar o alimento com quem tem fome, oferecer educação e assistência à saúde, acompanhar os que sofrem e fazer da Igreja um farol à luz de Cristo, especialmente neste período tão conturbado. Logo no início do seu discurso, Leão XIV voltou o olhar de modo particular para as comunidades greco-melquitas presentes em regiões atingidas por conflitos.
2: In many of the traditional lands of your church, the faithful are beset by war, unrest, religious extremism, and economic distress.
3: Em muitas das terras tradicionalmente ligadas à sua igreja, os fiéis são afligidos pela guerra, pela instabilidade, pelo extremismo religioso e pelas dificuldades econômicas. Por meio de vocês, gostaria de dizer à sua amada igreja: estou próximo de vocês. Toda a Igreja Católica está com vocês.
2: I am with you. The entire Catholic Church is with you.
3: O pontífice recordou também as feridas que levam muitos cristãos a deixar sua terra em busca de trabalho, segurança e proteção diante dos perigos e, em alguns casos, da perseguição. Nesse contexto, ressaltou a vocação da Igreja Greco-Melquita de ser testemunha de reconciliação e de paz em terras devastadas pelos conflitos e semente de comunhão, onde a violência deixou suas marcas. Ao falar do próprio sínodo como guardião da comunhão, o Papa insistiu na responsabilidade dos bispos de cultivar a colegialidade episcopal e de não permitir que interesses pessoais prevaleçam sobre o serviço à Igreja.
2: We must be ever vigilant.
3: Devemos estar sempre vigilantes para não cair na tentação de nos colocarmos acima dos outros, buscando o poder em vez do serviço, o lucro em vez da transparência e da honestidade, e o sucesso pessoal em vez do cuidado pastoral. O Espírito Santo nos impele a trabalhar e a rezar pela unidade, que ajudará todos a reconhecer que Cristo está em nosso meio. Além disso, a expressão mais eloquente da nossa fé e a comunicação mais clara da Boa Nova àqueles que não conhecem Cristo acontecem quando tomamos a nossa cruz e escolhemos manifestar o amor nos momentos em que sentimos medo, raiva ou sofrimento.
2: When we take up our cross and choose to manifest love in moments when we are afraid, angry or suffering.
3: Leão XIV destacou ainda o compromisso da Sé Apostólica com os cristãos da região. Graças à generosidade de muitos, explicou, estão sendo disponibilizadas bolsas de estudo para fiéis da Síria, do Líbano e do Iraque, com o objetivo de favorecer o acesso à educação católica e oferecer ajuda às novas gerações.
2: Our goal is to support young people so that Christian families will have the assistance required to remain in the Middle East. And maintain a Christian presence.
3: Nosso objetivo é apoiar os jovens para que as famílias cristãs tenham a ajuda necessária para permanecer no Oriente Médio e manter viva a presença cristã. Ao concluir, o Papa agradeceu aos bispos por seu serviço e assegurou sua proximidade espiritual. Confiando o sínodo à intercessão da Theotokos, a Mãe de Deus, pediu que o Espírito Santo ilumine e guie as decisões dos bispos e invocou a bênção do Senhor sobre todos os fiéis da Igreja Melquita.
2: And all the faithful of the Melkite Church, I invoke an abundance of the Lord's blessings.
1: A Secretaria de Estado do Vaticano divulgou um esclarecimento sobre a posição da Santa Sé em relação às ordens equestres dedicadas a santos ou que possuem títulos sagrados. Diante dos frequentes pedidos de informação sobre o tema, o comunicado reitera o que já havia sido publicado anteriormente e alerta para possíveis equívocos e abusos. Eis na íntegra o comunicado. A Secretaria de Estado, após frequentes pedidos de informação sobre a posição da Santa Sé em relação às ordens equestres dedicadas a santos ou que possuem títulos sagrados, considera oportuno reiterar o que já foi publicado no passado. Para além das próprias ordens equestres, Ordem Suprema de Cristo, Ordem da Espora de Ouro, Ordem Piana, Ordem de São Gregório Magno e Ordem de São Silvestre Papa, a Santa Sé reconhece e salvaguarda somente a Soberana Ordem de Malta, ou seja, a Soberana Ordem Hospitaleira de São João de Jerusalém, de Rhodes e de Malta, e a Ordem Equestre do Santo Sepulcro de Jerusalém, e não pretende inovar a este respeito. Todas as demais ordens equestres, de instituição recente ou apresentadas como derivadas de ordens medievais, não são reconhecidas pela Santa Sé, não lhe sendo possível garantir a sua legitimidade histórica e jurídica, as suas finalidades e os seus sistemas organizacionais. Com o fim de evitar equívocos, infelizmente possíveis, também por causa da emissão ilícita de documentos e do uso indevido de lugares sagrados, e para impedir a perpetuação de abusos que acabam por lesar muitas pessoas de boa fé, a Santa Sé confirma que não atribui qualquer valor aos diplomas de cavalaria e às respectivas insígnias emitidos por associações não reconhecidas, considerando, portanto, não apropriada a utilização de igrejas e capelas para as chamadas cerimônias de investidura. É realmente incompreensível que se queira utilizar esse sistema nos dias de hoje. Não sei com quais objetivos. Certamente, não é aceitável que se transforme a morte em espetáculo. Por mais que, naturalmente, a pessoa seja culpada, existem outros meios. Com essas palavras, o Cardeal Secretário de Estado, Pietro Parolin, comentou a decisão do Pentágono de transmitir ao vivo, por streaming, a execução por fuzilamento de Nidal Hassan, ex-major do Exército, condenado pelo massacre de Fort Hood em 2009. O pensamento da Igreja é de total oposição à pena de morte. Ela não é compatível com a dignidade humana e não constitui nenhum fator de dissuasão, reiterou o cardeal à margem de um evento em Roma dedicado a John Henry Newman. Parolin recordou que o presidente da Conferência Episcopal dos Estados Unidos da América, o arcebispo Paul Stagg Coakley, já se pronunciou sobre a questão e acrescentou que haverá uma declaração da Santa Sé a respeito. Questionado pelo jornalista sobre o Prêmio Nobel da Paz concedido à jurista sul-africana de 85 anos de idade, Navanetem Navipillay, juíza do Tribunal Penal Internacional de 2003 a 2008 e alta comissária das Nações Unidas para os Direitos Humanos de 2008 a 2014, o cardeal afirmou que, quando se luta pelos direitos humanos, isso é algo positivo.

Evangelho de Nosso Senhor Jesus Cristo segundo São Mateus, capítulo 22, versículo 1 a 14. Naquele tempo, Jesus dirigiu-se de novo aos príncipes dos sacerdotes e aos anciãos do povo e, falando em parábolas, disse-lhes: O reino dos céus pode comparar-se a um rei que preparou um banquete nupcial para o seu filho. Mandou os servos chamar os convidados para as bodas, mas eles não quiseram vir. Mandou ainda outros servos, ordenando-lhes: Dizei aos convidados: Preparei o meu banquete, e os bois e os cevados foram abatidos. Tudo está pronto. Vinde às bodas. Mas eles, sem fazerem caso, foram um para o seu campo e outro para o seu negócio. Os outros apoderaram-se dos servos, trataram-nos mal e mataram-nos. O rei ficou muito indignado e enviou seus exércitos, que acabaram com aqueles assassinos e incendiaram a cidade. Disse então aos servos: O banquete está pronto, mas os convidados não eram dignos. Ide às encruzilhadas dos caminhos e convidai para as bodas todos os que encontrardes. Então os servos, saindo pelos caminhos, reuniram todos os que encontraram, maus e bons, e a sala do banquete encheu-se de convidados. O rei, quando entrou para ver os convidados, viu um homem que não estava vestido com o traje nupcial e disse-lhe: Amigo, como entraste aqui sem o traje nupcial? Mas ele ficou calado. O rei disse então aos servos: Amarrai-lhe os pés e as mãos e lançai-o às trevas exteriores. Aí haverá choro e ranger de dentes. Na verdade, muitos são os chamados, mas poucos os escolhidos. Palavra da salvação.

Seja louvado nosso Senhor Jesus Cristo, para sempre seja louvado e sua Mãe Maria Santíssima. Caríssimos irmãos e caríssimas irmãs, a palavra de Deus deste domingo fala-nos de um banquete, de uma festa para a qual todos somos convidados. Esta imagem ajuda-nos a compreender o que Deus deseja para nós. Sentar-se na mesma mesa, como irmãos e irmãs do mesmo Pai. Partilhar a alegria da comunhão e a unidade. Na primeira leitura extraída do livro do profeta Isaías, anuncia este grande banquete preparado pelo Senhor que reunirá todos os povos, sem exclusão de ninguém, e promete alegria e felicidade em plenitude. Nesta festa, o Senhor enxugará as lágrimas de todas as faces e destruirá a morte para sempre. Estas palavras foram anunciadas no tempo do sofrimento e de incerteza, mas trazem uma mensagem de esperança. Deus não abandona o seu povo à dor, nem permite que a morte tenha a última palavra. Esta promessa realiza-se em Jesus Cristo, que pela sua morte e ressurreição venceu o pecado e abriu-nos o caminho da vida eterna. É esta mesma imagem do banquete que encontramos no Evangelho. Jesus conta a parábola de um rei que prepara as bodas do seu filho e manda chamar os convidados. Mas acontece algo inesperado. Muitos recusam o convite. Uns vão tratar dos seus campos, outros ocupam-se dos seus negócios. Estão todos preocupados com as suas coisas, que não encontram tempo para participar da festa. Esta atitude faz-nos pensar na nossa própria vida, na nossa vida de todos os dias. Também nós temos trabalhos, responsabilidades, preocupações familiares e muitas tarefas por cumprir. Tudo isso é importante. O problema surge quando ficamos tão absorvidos pelas nossas ocupações que deixamos Deus para o segundo plano. Temos tempo para tantas coisas, mas por vezes falta-nos tempo para rezar, escutar, para oferecer uma boa palavra ao próximo, para ouvir a palavra de Deus e estar verdadeiramente com os outros. O Evangelho convida-nos, por isso, a perguntar: será que estamos a viver tão ocupados que já não conseguimos escutar o convite do Senhor? Mas há um pormenor muito importante nesta parábola. Apesar da recusa dos primeiros convidados, o rei não desiste. Manda os seus servos pelas estradas e pede-lhes que convidem todos os que encontrarem, bons e maus, justos e injustos. A sala acaba por ficar cheia. Aqui descobrimos a grandeza do amor de Deus, que faz chover para os bons e para os maus, para os justos e injustos. Ele não fecha a porta a ninguém. Não nos chama porque somos perfeitos, mas porque nos ama. A sua misericórdia alcança todos, mesmo aqueles que se afastaram, que erraram ou que pensam já não terem lugar junto dele. Deus continua a chamar-nos, mesmo quando não respondemos. Continua a procurar-nos, mesmo quando nos afastamos. E continua a oferecer-nos a possibilidade de recomeçar, mas recomeçar sempre, como dizia o Papa Francisco. Caíste, levanta-te e recomece. Recomeçar sempre, sempre, sempre. No entanto, a parábola apresenta-nos uma última imagem, a veste nupcial. Quando o rei entra na sala, encontra um homem que não está vestido com a veste adequada à festa. O que significa esta veste? Na tradição cristã, ela representa a caridade, isto é, o amor de Deus e ao próximo. O Papa Bento XVI
retomando o pensamento de São Gregório Magno, explicou que a fé nos abre a porta do banquete, mas precisamos de conservar a veste do amor. Isto significa que não basta dizer que acreditamos em Deus, frequentar a igreja ou participar na Eucaristia. É necessário que a nossa fé se manifeste na maneira como vivemos e tratamos os outros. A veste nupcial vê-se quando perdoamos, quando ajudamos quem precisa, quando escutamos quem sofre e quando procuramos a paz em vez da divisão. E vou muito mais longe. A veste nupcial é o nosso coração puro. São Paulo recorda-nos que, mesmo tendo uma fé extraordinária, sem a caridade nada somos. A fé verdadeira transforma o coração e torna-nos capazes de amar como Jesus nos amou. E como podemos viver esse amor, sobretudo quando a vida se torna difícil? A segunda leitura dá-nos uma resposta. São Paulo afirma: tudo posso naquele que me conforta. O apóstolo não quer dizer que consegue tudo aquilo que deseja. Quer dizer que encontra em Cristo a força para enfrentar tanto os momentos de abundância como os momentos de dificuldade. A sua confiança não depende de ter muito ou pouco, mas da certeza de que o Senhor permanece com ele. Também nós precisamos de aprender a confiar em Deus. Nem sempre podemos mudar as circunstâncias da nossa vida, mas podemos enfrentá-las com fé, esperança e coragem. E quando confiamos no amor de Deus, tornamos-nos também mais disponíveis para partilhar com os outros aquilo que temos e somos, sobretudo sobre aquilo que recebemos com fé nas mãos de Deus ou das mãos de Deus. Caríssimos irmãos e irmãs, a Eucaristia que celebramos é já um sinal deste grande banquete que Deus prepara para nós todos os dias. Aqui, Cristo reúne-nos, fala-nos através da sua palavra e alimenta-nos com seu corpo e sangue. Mas não podemos receber este dom sem deixar que ele transforme a nossa vida. Quem recebe o pão da vida é chamado a partilhar o pão com quem tem fome. Quem recebe o perdão de Deus é chamado a aprender a perdoar. Quem se encontra com o amor de Cristo é chamado a levar esse amor à família, ao trabalho e a todos aqueles que encontra no caminho ou pelo caminho. Por isso, levemos conosco duas perguntas. Tenho dado espaço a Deus na minha vida? E a minha maneira de viver mostra verdadeiramente o amor de Cristo? Não precisamos de ser perfeitos para nos aproximarmos do Senhor. Precisamos de reconhecer as nossas fragilidades, acolher a sua graça e ter vontade de mudar. A veste nupcial constrói-se todos os dias, através de pequenos gestos de amor, de generosidade, de reconciliação e perdão. Peçamos à Virgem Maria que nos ajude a acolher o convite de Deus com um coração aberto. Que ela nos ensine a confiar no Senhor, mesmo nas dificuldades, e a revestir-nos da caridade, para que a nossa vida seja um testemunho de alegria do Evangelho. Assim, caminharemos com esperança para o banquete eterno, onde Deus enxugará todas as lágrimas e a morte será definitivamente vencida. Seja louvado nosso Senhor Jesus Cristo. Para sempre seja louvado e sua Mãe Maria Santíssima. Bom domingo a todos.

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1: Alô, ouvintes do Brasil e dos demais países de língua portuguesa. Está no ar o noticiário do programa brasileiro da Rádio Vaticano, Vatican News, deste sábado 10 de outubro. Aqui você fica por dentro das últimas notícias do Papa, da Santa Sé e da Igreja no Mundo. Com você hoje nesta edição, Túlio Fonseca. E no início desta edição, separamos um trecho da liturgia de hoje para você. Disse Jesus: muito mais felizes são aqueles que ouvem a palavra de Deus e as põem em prática. Do Evangelho de Jesus Cristo segundo São Lucas, capítulo 11, versículo 28. E passamos agora aos destaques do nosso programa de hoje. O sábado do Papa Leão XIV foi repleto de compromissos. Aos participantes do sínodo da Igreja Greco-Melquita de Antioquia, Leão XIV recordou que o poder não pode ocupar o lugar do serviço. Já aos dirigentes das organizações dos principais museus do mundo, o Papa recordou que a arte transforma a matéria em dom e anúncio de beleza. O Santo Padre também nomeou Dom Viola como arcipreste da Basílica de São Pedro. E ainda, Santa Sé esclarece quais ordens equestres são reconhecidas. Num importante post na rede social X, Leão XIV disse que a pena de morte é inadmissível, um atentado à dignidade da pessoa. Essas e outras notícias você acompanha a partir de agora. O nosso programa está no ar. Olá, seja novamente bem-vindo ao programa produzido pela Redação Brasileira. Na agenda deste sábado, o Papa Leão XIV recebeu em audiência o prefeito do Dicastério para os Bispos, Dom Filippo Iannone, o bispo de Verona, Dom Domenico Pompili, o bispo de Acerra, Dom Antônio di Nona, e o patriarca latino de Jerusalém, Cardeal Pier Battista Pizzaballa. Entre as audiências desta manhã, um encontro com os participantes do Sínodo dos Bispos da Igreja Greco-Melquita esteve na agenda do Papa. Vamos ouvir como foi este encontro.
2: You are the seeds of communion in lands that are scarred by violence.
1: Vocês são sementes de comunhão em terras marcadas pela violência. Foi com essa imagem que o Papa Leão XIV encorajou, neste sábado, 10 de outubro, os membros do Sínodo dos Bispos da Igreja Greco-Melquita de Antioquia, recebidos em audiência no Vaticano. Ao recordar que foi em Antioquia que os seguidores de Jesus Cristo foram chamados pela primeira vez de cristãos, o Santo Padre destacou que a fé não pode permanecer apenas na mente, mas deve penetrar o coração e transformar-se em caridade concreta. Partilhar o alimento com quem tem fome, oferecer educação e assistência à saúde, acompanhar os que sofrem e fazer da Igreja um farol à luz de Cristo, especialmente neste período tão conturbado. Logo no início do seu discurso, Leão XIV voltou o olhar de modo particular para as comunidades greco-melquitas presentes em regiões atingidas por conflitos.
2: In many of the traditional lands of your church, the faithful are beset by war, unrest, religious extremism and economic distress.
1: Em muitas das terras tradicionalmente ligadas à sua igreja, os fiéis são afligidos pela guerra, pela instabilidade, pelo extremismo religioso e pelas dificuldades econômicas. Por meio de vocês, gostaria de dizer à sua amada igreja: estou próximo de vocês. Toda a Igreja Católica está com vocês.
2: I am with you. The entire Catholic Church is with you.
1: O pontífice recordou também as feridas que levam muitos cristãos a deixar sua terra em busca de trabalho, segurança e proteção diante dos

0: e vigilantes para não cair na tentação de nos colocarmos acima dos outros, buscando o poder em vez do serviço, o lucro em vez da transparência e da honestidade, e o sucesso pessoal em vez do cuidado pastoral. O Espírito Santo nos impele a trabalhar e a rezar pela unidade, que ajudará todos a reconhecer que Cristo está em nosso meio. Além disso, a expressão mais eloquente da nossa fé e a comunicação mais clara da Boa Nova àqueles que não conhecem Cristo acontecem quando tomamos a nossa cruz e escolhemos manifestar o amor nos momentos em que sentimos medo, raiva ou sofrimento.
1: When we take up our cross and choose to manifest love in moments when we are afraid, angry or suffering.
0: Leão XIV destacou ainda o compromisso da Sé Apostólica com os cristãos da região. Graças à generosidade de muitos, explicou, estão sendo disponibilizadas bolsas de estudo para fiéis da Síria, do Líbano e do Iraque, com o objetivo de favorecer o acesso à educação católica e oferecer ajuda às novas gerações.
1: Our goal is to support young people so that Christian families will have the assistance required to remain in the Middle East and maintain a Christian presence.
0: Nosso objetivo é apoiar os jovens para que as famílias cristãs tenham a ajuda necessária para permanecer no Oriente Médio e manter viva a presença cristã. Ao concluir, o Papa agradeceu aos bispos por seu serviço e assegurou sua proximidade espiritual. Confiando o sínodo à intercessão da Theotokos, a Mãe de Deus, pediu que o Espírito Santo ilumine e guie as decisões dos bispos e invocou a bênção do Senhor sobre todos os fiéis da Igreja Melquita.
1: And all the faithful of the Melkite Church, I invoke an abundance of the Lord's blessings.
0: O Papa Leão XIV recebeu neste sábado, 10 de outubro, no Vaticano, os membros do Bizot Group, grupo internacional que reúne dirigentes de alguns dos mais importantes museus do mundo e promove a cooperação e o intercâmbio de experiências entre instituições museológicas. Ao saudar o presidente do grupo, Taco de Bits, e os demais participantes, o pontífice recordou que os museus são lugares de memória, de beleza e de história, capazes de favorecer o encontro entre as gerações e de promover a cultura e a criatividade humana.
1: The theme of your meeting, materiality, is therefore of particular interest.
0: A partir do tema escolhido para o encontro, a materialidade, Leão XIV propôs uma reflexão sobre a relação entre arte, criação e fé, destacando três características da matéria. Ela é dom, é maleável e é memória. Em primeiro lugar, afirmou o Papa, a matéria é algo recebido e confiado ao ser humano. A matéria está disponível, é um dom que nos é confiado. Com sua habilidade, o artista transforma aquilo que tem entre as mãos, fazendo disso, por sua vez, um dom para os outros.
1: Makes it a gift for others.
0: Leão XIV recordou também que a Igreja cultivou ao longo dos séculos uma relação especial com a arte e suas diferentes formas. Citando a encíclica Laudato Si, de Francisco, destacou que o próprio Jesus trabalhava com suas mãos, entrando em contato diariamente com a matéria criada por Deus para dar-lhe forma com sua habilidade de artesão. A matéria, prosseguiu o pontífice, é também maleável e pode ser modelada pela criatividade do artista, dando corpo ou som a emoções, sonhos e palavras. A arte é um processo criativo, por meio do qual o ser humano, imitando a obra de Deus, plasma matéria para infundir nela um significado transcendente, afirmou. Dessa forma, a obra artística torna-se sinal de uma beleza capaz de despertar os olhos do coração e da mente e de orientar o ser humano para o alto.
1: Directing the human person towards what is above.
0: Por fim, Leão XIV destacou que a matéria é memória. As obras conservadas nos museus, explicou, são testemunhos de uma história que continua a interpelar cada pessoa de geração em geração. O objeto museológico oferece ao presente a sabedoria do passado, afirmou. Segundo o Papa, é também dessa maneira que a Igreja compreendeu a arte ao longo do tempo, não como mero esteticismo, mas como forma de anúncio evangélico por meio da beleza.
1: But as a means of proclaiming the

0: gospel through beauty.
1: Ao concluir, Leão XIV agradeceu aos responsáveis pelos museus pelo trabalho de preservação de um patrimônio comum da humanidade e invocou a bênção do Senhor sobre os participantes, seus familiares e colaboradores.
0: I offer my best wishes for the initiatives of your group, and I invoke upon you, your loved ones, and all your associates, the Lord's abundant blessings. Thank you.
1: O Papa Leão XIV, neste sábado 10 de outubro, Dia Mundial contra a Pena de Morte, voltou a se manifestar contra esta temática. Em uma publicação, em sua conta oficial na rede social X, o pontífice reafirmou a defesa da dignidade de toda a pessoa e recordou que a justiça pode ser garantida sem recorrer à pena capital. Os atuais sistemas de detenção, destacou o Papa, permitem proteger os cidadãos sem retirar completamente dos culpados a possibilidade de redenção. Eis o texto do post do Papa na íntegra. Abre aspas. A pena de morte é inadmissível porque atenta contra a inviolabilidade e a dignidade da pessoa. O bem comum pode ser protegido e as exigências da justiça podem ser salvaguardadas sem recorrer à pena capital. Foram desenvolvidos sistemas eficazes de detenção que protegem os cidadãos e, ao mesmo tempo, não retiram completamente dos culpados a possibilidade de se redimir, fecha aspas. A manifestação do Papa, acompanhada da hashtag em inglês Não à Pena de Morte, ocorre após o anúncio do Pentágono de que a execução de Nidal Hassan, condenado pelo massacre de Fort Hood em 2009, deverá ser realizada por fuzilamento em 3 de dezembro e transmitida ao vivo. O caso também provocou reações do cardeal Pietro Parolin e dos bispos dos Estados Unidos, que voltaram a se manifestar contra a pena de morte e contra a transformação de uma execução em espetáculo. Leão XIV já havia se pronunciado em outras ocasiões contra a pena capital. Em abril, em uma mensagem à Universidade de Chicago, DePaul recordou que a Igreja defende a vida humana desde a concepção até a morte natural e afirmou que a dignidade da pessoa não se perde nem mesmo depois que foram cometidos crimes gravíssimos. No mesmo mês, durante a viagem de retorno da África, o Papa reiterou que a vida de todas as pessoas deve ser respeitada e protegida e condenou decisões que retiram injustamente a vida de outros. Em maio, ao receber participantes de uma conferência sobre o combate ao crime organizado, Leão XIV destacou que a verdadeira justiça não pode contentar-se apenas com a punição, mas deve favorecer também a reeducação e a plena reinserção dos infratores na sociedade. O respeito pela dignidade de cada pessoa, acrescentou, exclui o recurso à pena de morte, à tortura e a qualquer forma de punição cruel ou degradante. Já em janeiro, diante do corpo diplomático acreditado junto à Santa Sé, o pontífice havia pedido que se trabalhasse pela abolição da pena de morte, definida como uma medida que aniquila toda a esperança de perdão e de renovação. Leão XIV nomeou neste sábado, 10 de outubro, Dom Vittorio Francesco Viola, vigário-geral de Sua Santidade para a Cidade do Vaticano, arcipreste da Basílica Papal de São Pedro, no Vaticano, e presidente da Fábrica de São Pedro. O arcebispo, que completou 61 anos em 4 de outubro, memória de São Francisco de Assis, pertence à Ordem dos Frades Menores da Úmbria e, há 5 anos, exercia a função de secretário do Dicastério para o culto divino e a disciplina dos sacramentos. Nascido em Biella, na Itália, depois de concluir o ensino médio com formação científica, ingressou na Ordem dos Frades Menores da Úmbria, região italiana, e frequentou o Instituto Teológico de Assis. Prosseguiu os estudos no Pontifício Instituto Litúrgico Santo Anselmo, em Roma, onde, em 2000, obteve o doutorado em Sagrada Liturgia. Ordenado diácono em 1992, tornou-se sacerdote no ano seguinte. Entre os cargos exercidos, foi guardião do convento e da Basílica Papal de Santa Maria dos Anjos, a Porciúncula, de 1999 a 2005, e responsável pela Cáritas Diocesana de 2008 a 2014. Lecionou no Instituto Teológico de Assis agregado à Faculdade de Teologia da Pontifícia Universidade Lateranense. Também foi membro da Consulta do Departamento Litúrgico Nacional da Conferência Episcopal Italiana. Desde 2000, é professor de liturgia no Instituto Pontifício Litúrgico Santo Anselmo, em Roma. Em 15 de outubro de 2014, o Papa Francisco nomeou bispo da Diocese de Tortona. Sua ordenação episcopal ocorreu em 7 de dezembro daquele ano, em Santa Maria dos Anjos, na Porciúncula. Em 27 de maio de 2021, Francisco nomeou secretário da Congregação para o Culto Divino e a Disciplina dos Sacramentos. O Papa Leão XIV também nomeou secretário do Dicastério para o Culto Divino e a Disciplina dos Sacramentos, Dom Aurélio Garcia Macias, até então subsecretário do mesmo dicastério. Nascido em 28 de março de 1965, em Poios, na Espanha, foi ordenado sacerdote para a Arquidiocese de Valladolid em 1992. Obteve a licenciatura em Filosofia pela Universidade de Salamanca e o doutorado em Liturgia pelo Pontifício Instituto Litúrgico Santo Anselmo. Desde 10 de setembro de 2015, trabalha na Congregação para o Culto Divino e a Disciplina dos Sacramentos, onde, em 2016, tornou-se chefe de seção. Em 27 de maio de 2021, o Papa Francisco nomeou subsecretário da mesma congregação, com caráter episcopal, atribuindo-lhe a sede titular de Rotdom. Diante do problema das doenças mentais, a Igreja não pode se limitar a dar respostas ocasionais ou reativas, mas desenvolver um ministério estável, competente, compassivo e preventivo, que não cuide apenas da pessoa em sua totalidade, mas o faça com competência, utilizando agentes pastorais preparados, colaboração com profissionais de saúde, com atenção à prevenção do suicídio e apoio às famílias. Eis o tema central da mensagem, assinada pela irmã Alessandra Smerilli, prefeita do Dicastério para o Serviço do Desenvolvimento Humano Integral, por ocasião do Dia Mundial da Saúde Mental, que se celebra neste sábado 10 de outubro. Segundo a mensagem, o Dicastério convida-nos a um compromisso significativo mediante o cuidado dos que sofrem de problemas de saúde mental e a colaboração com a Igreja e outras instituições para definir políticas, serviços e resoluções. Seguindo a intenção de oração de Leão XIV para o mês de outubro, divulgada pela Rede Mundial de Oração do Papa, o pontífice referiu-se de modo particular à saúde mental. Com efeito, a irmã Alessandra Smerilli ressalta que a preocupação com os que sofrem de problemas de saúde mental não é uma questão marginal, mas parte integrante do coração da missão da Igreja. A mensagem da irmã Alessandra Smerilli pelo Dia Mundial da Saúde Mental identifica duas situações particularmente vulneráveis para o surgimento de problemas de saúde mental. A primeira, lê-se no texto, diz respeito às pessoas que vivem crises humanitárias, guerras, migração forçada, instabilidade política, desastres ambientais e pobreza estrutural, que deixam traumas profundos em indivíduos e comunidades. Depois, aos jovens, cujo sofrimento pode decorrer de pressão social, incerteza econômica e isolamento. Contextos muito diferentes compartilham o mesmo ambiente emocional, do qual emerge a fragilidade caracterizada pela falta de segurança, relacionamentos, significado e esperança. Durante sua visita apostólica à Espanha, na vigília de oração com os jovens em Barcelona, citada na mensagem, o Papa Leão XIV disse: "Precisamente as sociedades que se consideram avançadas representam uma ameaça à saúde mental, visto que, evidentemente, há algo profundamente errado com certa ideia de crescimento. Uma visão limitada de progresso tornou as pessoas alheias e até indiferentes ao bem-estar mental dos outros. As feridas interiores, emocionais e relacionais representam uma das dimensões mais profundas do sofrimento humano", afirma em sua mensagem a irmã Smerilli, a ponto de não poder mais ser considerada um fenômeno ocasional ou periférico que a Igreja possa ignorar. Paróquias, escolas, comunidades religiosas e pequenas comunidades eclesiais são quase sempre lugares onde as pessoas trazem seus sofrimentos e buscam ouvidos atentos, acompanhamento e apoio em momentos de vulnerabilidade psicológica. Em consequência, em muitas igrejas locais, a saúde mental está se tornando um dos desafios pastorais mais urgentes. E a mensagem conclui: este aspecto do bem-estar pessoal faz parte do desenvolvimento humano integral, que deve levar em conta não apenas as necessidades materiais, mas também as exigências da vida intelectual, moral, espiritual e religiosa. A Secretaria de Estado do Vaticano, após frequentes pedidos de informação sobre a posição da Santa Sé em relação às ordens equestres dedicadas a santos ou que possuem títulos sagrados, considera oportuno reiterar o que já foi publicado no passado. Para além das próprias ordens equestres, Ordem Suprema de Cristo, Ordem da Espora de Ouro, Ordem Piana, Ordem de São Gregório Magno e Ordem de São Silvestre Papa, a Santa Sé reconhece e salvaguarda somente a Soberana Ordem de Malta, ou seja, a Soberana Ordem Hospitaleira de São João de Jerusalém, de Rhodes e de Malta, e a Ordem Equestre do Santo Sepulcro de Jerusalém, e não pretende inovar a este respeito. Todas as demais ordens equestres de instituição recente ou apresentadas como derivadas de origens medievais não são reconhecidas pela Santa Sé, não lhe sendo possível garantir a sua legitimidade histórica e jurídica, as suas finalidades e os seus sistemas organizacionais, com o fim de evitar equívocos, infelizmente possíveis, também por causa da emissão ilícita de documentos e do uso indevido de lugares sagrados, e para impedir a perpetuação de abusos que acabam por lesar muitas pessoas de boa fé, a Santa Sé confirma que não atribui qualquer valor aos diplomas de cavalaria e às respectivas insígnias emitidos por associações não reconhecidas, considerando, portanto, não apropriada a utilização de igrejas e capelas para as chamadas cerimônias de investidura.

0: É realmente incompreensível que se queira utilizar esse sistema nos dias de hoje. Não sei com quais objetivos. Certamente não é aceitável que se transforme a morte em espetáculo. Por mais que, naturalmente, a pessoa seja culpada, existem outros meios. Com essas palavras, o cardeal secretário de Estado, Pietro Parolin, comentou a decisão do Pentágono de transmitir ao vivo, por streaming, a execução por fuzilamento de Nidal Hassan, ex-major do Exército condenado pelo massacre de Fort Hood em 2009. O pensamento da Igreja é de total oposição à pena de morte. Ela não é compatível com a dignidade humana e não constitui nenhum fator de dissuasão, reiterou o cardeal à margem de um evento em Roma dedicado a John Henry Newman. Parolin recordou que o presidente da Conferência Episcopal dos Estados Unidos, o arcebispo Paul Coakley, já se pronunciou sobre a questão e acrescentou que haverá uma declaração da Santa Sé a respeito. Questionado pelos jornalistas sobre o Prêmio Nobel da Paz, concedido à jurista sul-africana de 85 anos, Navanethen Navi Pillay, juíza do Tribunal Penal Internacional de 2003 a 2008 e alta comissária das Nações Unidas para os Direitos Humanos de 2008 a 2014, o cardeal afirmou que quando se luta pelos direitos humanos, isso é algo positivo.
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0: E o colega Raimundo Lima nos atualiza neste momento a situação da Ucrânia. Vamos acompanhar.
3: A ferida infligida na quinta-feira, 8 de outubro, pela Rússia em Kramatorsk, com um ataque a dois ônibus de linha que causou 33 vítimas, se alastrou ao centro da cidade com um novo ataque que matou mais duas pessoas. Uma sequência implacável de ataques que marca uma escalada preocupante no conflito, esta sexta-feira marcada por novos ataques também em Kiev. Infraestruturas energéticas foram alvo de ataques, resultando em vastos apagões que deixaram a população no escuro e sem metrô, além de enfrentar dificuldades relacionadas ao abastecimento de água corrente. E enquanto na quinta-feira o secretário de Estado norte-americano Marco Rubio temia a expansão da guerra para países vizinhos, denunciando um impasse na diplomacia, este sábado serão tentados novos passos para recompor as negociações desgastadas do passado. Os enviados do chefe da Casa Branca, Donald Trump, Steve Witkoff e Jared Kushner, se reunirão em Miami, segundo reportagem do veículo Axios, com representantes de Kiev para discutir novas propostas de trégua que os negociadores estadunidenses começaram a elaborar com russos e ucranianos durante sua recente visita à região. Kiev, por sua vez, afirma estar avaliando todas as opções para um cessar-fogo setorial com a Rússia, incluindo aquelas relacionadas ao Mar Negro e às infraestruturas energéticas, embora nada, como ressalta o líder ucraniano Volodymyr Zelensky, seja, no momento, concretamente viável.
0: E o nosso programa em português da Rádio Vaticano, Vatican News, deste sábado 10 de outubro, vai ficando por aqui. Agradecemos, como sempre, a sua companhia e a sua sintonia e nos encontramos amanhã neste mesmo horário. Até lá!

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1: Amigas e amigos ouvintes, saudações sororais e fraternais. Sintonizam a Rádio Vaticano a transmitir o seu programa em língua portuguesa para os ouvintes que nos escutam no continente africano e pelo mundo fora. O Papa Leão XIV recebeu na manhã deste sábado, dia 10 de outubro, os membros do Sínodo dos Bispos da Igreja Greco-Melquita de Antioquia e exprimiu proximidade aos cristãos que vivem em regiões marcadas pela guerra, pelo extremismo religioso e pelas dificuldades econômicas. O pontífice pediu que a Igreja seja testemunha de reconciliação e paz e alertou contra a busca pelo poder, pelo lucro e pelo sucesso pessoal. E num comunicado, a Secretaria do Estado Vaticano reafirma que, além das próprias ordens equestres pontifícias, a Santa Sé reconhece a salvaguarda somente a soberana Ordem de Malta e a Ordem Equestre do Santo Sepulcro de Jerusalém. Diplomas e insígnias emitidos por associações não reconhecidas não têm valor para a Santa Sé. As reflexões litúrgicas sobre o Evangelho deste 28º domingo do tempo comum, reflexões do padre angolano José Capinhala. Eu sou Filomeno Lopes. O Papa Leão XIV nomeou neste sábado, dia 10 de outubro, Dom Vittorio Francesco Viola, vigário-geral de Sua Santidade para a Cidade do Vaticano, arcipreste da Basílica Papal de São Pedro no Vaticano e presidente da Fábrica de São Pedro. O arcebispo, que completou 61 anos em 4 de outubro, memória de São Francisco de Assis, pertence à Ordem dos Frades Menores da Úmbria e há 5 anos exercia a função de secretário de Dicastério para o Culto Divino e a Disciplina dos Sacramentos. Nascido em Biella, depois de concluir o ensino médio com formação científica, ingressou na Ordem dos Frades Menores da Úmbria e frequentou o Instituto Teológico de Assis. Prosseguiu os estudos no Pontifício Instituto Litúrgico Sant'Anselmo em Roma, onde, em 2000, obteve o doutorado em Sagrada Liturgia. Foi ordenado diácono em 1992, tornou-se sacerdote no ano seguinte. Entre os cargos exercidos, foi guardião do convento e da Basílica Papal de Santa Maria dos Anjos, na Porciúncula de 1999 a 2005, e responsável pela Caritas Diocesana de 2008 a 2014. Lecionou no Instituto Teológico de Assis, agregado à Faculdade de Teologia da Pontifícia Universidade Lateranense. Também foi membro da consulta do Departamento Litúrgico Nacional da Conferência Episcopal Italiana. Desde 2000 é professor de liturgia no Pontifício Instituto Litúrgico Sant'Anselmo, em Roma. Em 15 de outubro de 2014, o Papa Francisco o nomeou bispo da Diocese de Tortona. A sua ordenação episcopal ocorreu em 7 de dezembro daquele mesmo ano, em Santa Maria dos Anjos, na Porciúncula. Em 27 de maio de 2021, Francisco o nomeou secretário da Congregação para o Culto Divino e a Disciplina dos Sacramentos. O Papa Leão XIV também nomeou secretário de Dicastério para o Culto Divino e a Disciplina dos Sacramentos, Dom Aurélio Garcia Marcias, até agora subsecretário do mesmo Dicastério. Nascido em 28 de março de 1965, em Polos, na Espanha, foi ordenado sacerdote para a Arquidiocese de Valladolid, em 1992. Obteve a licenciatura em Filosofia pela Universidade de Salamanca e o doutorado em Liturgia pelo Pontifício Instituto Litúrgico Sant'Anselmo. Desde 10 de setembro de 2015, trabalha na Congregação para o Culto Divino e a Disciplina dos Sacramentos, onde, em 2016, tornou-se chefe de secção. Em 27 de maio de 2021, o Papa Francisco o nomeou subsecretário da mesma congregação, com caráter episcopal, atribuindo-lhe a sede titular de Rotdon. Como dizíamos, o Papa Leão XIV recebeu na manhã deste sábado, dia 10 de outubro, os membros do Sínodo dos Bispos da Igreja Greco-Melquita de Antioquia, ocasião para exprimir proximidade aos cristãos que vivem em regiões marcadas pela guerra, pelo extremismo religioso e pelas dificuldades económicas. Mais pormenores com o colega Túlio Fonseca.
2: You are the seeds of communion in lands that are scarred by violence.
3: Vocês são sementes de comunhão em terras marcadas pela violência. Foi com essa imagem que o Papa Leão XIV encorajou, neste sábado, 10 de outubro, os membros do Sínodo dos Bispos da Igreja Greco-Melquita de Antioquia, recebidos em audiência no Vaticano. Ao recordar que foi em Antioquia que os seguidores de Jesus Cristo foram chamados pela primeira vez de cristãos, o Santo Padre destacou que a fé não pode permanecer apenas na mente, mas deve penetrar o coração e transformar-se em caridade concreta. Partilhar o alimento com quem tem fome, oferecer educação e assistência à saúde, acompanhar os que sofrem e fazer da Igreja um farol à luz de Cristo, especialmente neste período tão conturbado. Logo no início do seu discurso, Leão XIV voltou o olhar de modo particular para as comunidades greco-melquitas presentes em regiões atingidas por conflitos.
2: In many of the traditional lands of your church, the faithful are beset by war, unrest, religious extremism, and economic distress.
3: Em muitas das terras tradicionalmente ligadas à sua igreja, os fiéis são afligidos pela guerra, pela instabilidade, pelo extremismo religioso e pelas dificuldades econômicas. Por meio de vocês, gostaria de dizer à sua amada igreja: estou próximo de vocês. Toda a Igreja Católica está com vocês.
2: I am with you. The entire Catholic Church is with you.
3: O pontífice recordou também as feridas que levam muitos cristãos a deixar sua terra em busca de trabalho, segurança e proteção diante dos perigos e, em alguns casos, da perseguição. Nesse contexto, ressaltou a vocação da Igreja Greco-Melquita de ser testemunha de reconciliação e de paz em terras devastadas pelos conflitos e semente de comunhão, onde a violência deixou suas marcas. Ao falar do próprio sínodo como guardião da comunhão, o Papa insistiu na responsabilidade dos bispos de cultivar a colegialidade episcopal e de não permitir que interesses pessoais prevaleçam sobre o serviço à Igreja.
2: We must be ever vigilant.
3: Devemos estar sempre vigilantes para não cair na tentação de nos colocarmos acima dos outros, buscando poder em vez do serviço, o lucro em vez da transparência e da honestidade, e o sucesso pessoal em vez do cuidado pastoral. O Espírito Santo nos impele a trabalhar e a rezar pela unidade, que ajudará todos a reconhecer que Cristo está em nosso meio. Além disso, a expressão mais eloquente da nossa fé e a comunicação mais clara da Boa Nova àqueles que não conhecem Cristo acontecem quando tomamos a nossa cruz e escolhemos manifestar o amor nos momentos em que sentimos medo, raiva ou sofrimento.
2: When we take up our cross and choose to manifest love in moments when we are afraid, angry or suffering.
3: Leão XIV destacou ainda o compromisso da Sé Apostólica com os cristãos da região. Graças à generosidade de muitos, explicou, estão sendo disponibilizadas bolsas de estudo para fiéis da Síria, do Líbano e do Iraque, com o objetivo de favorecer o acesso à educação católica e oferecer ajuda às novas gerações.
2: Our goal is to support young people so that Christian families will have the assistance required to remain in the Middle East.
3: Nosso objetivo é apoiar os jovens para que as famílias cristãs tenham a ajuda necessária para permanecer no Oriente Médio e manter viva a presença cristã. Ao concluir, o Papa agradeceu aos bispos por seu serviço e assegurou sua proximidade espiritual. Confiando o sínodo à intercessão da Theotokos, a Mãe de Deus, pediu que o Espírito Santo ilumine e guie as decisões dos bispos e invocou a bênção do Senhor sobre todos os fiéis da Igreja Melquita.
2: And all the faithful of the Melkite Church, I invoke an abundance of the Lord's blessings.
1: A Secretaria de Estado do Vaticano divulgou um esclarecimento sobre a posição da Santa Sé em relação às ordens equestres dedicadas a santos ou que possuem títulos sagrados. Diante dos frequentes pedidos de informação sobre o tema, o comunicado reitera o que já havia sido publicado anteriormente e alerta para possíveis equívocos e abusos. Eis na íntegra o comunicado. A Secretaria de Estado, após frequentes pedidos de informação sobre a posição da Santa Sé em relação às ordens equestres dedicadas a santos ou que possuem títulos sagrados, considera oportuno reiterar o que já foi publicado no passado. Para além das próprias ordens equestres, Ordem Suprema de Cristo, Ordem da Espora de Ouro, Ordem Piana, Ordem de São Gregório Magno e Ordem de São Silvestre Papa, a Santa Sé reconhece e salvaguarda somente a Soberana Ordem de Malta, ou seja, a Soberana Ordem Hospitaleira de São João de Jerusalém, de Rhodes e de Malta, e a Ordem Equestre do Santo Sepulcro de Jerusalém, e não pretende inovar a este respeito. Todas as demais ordens equestres, de instituição recente ou apresentadas como derivadas de ordens medievais, não são reconhecidas pela Santa Sé, não lhe sendo possível garantir a sua legitimidade histórica e jurídica, as suas finalidades e os seus sistemas organizacionais. Com o fim de evitar equívocos, infelizmente possíveis, também por causa da emissão ilícita de documentos e do uso indevido de lugares sagrados, e para impedir a perpetuação de abusos que acabam por lesar muitas pessoas de boa fé, a Santa Sé confirma que não atribui qualquer valor aos diplomas de cavalaria e às respectivas insígnias emitidos por associações não reconhecidas, considerando, portanto, não apropriada a utilização de igrejas e capelas para as chamadas cerimônias de investidura. É realmente incompreensível que se queira utilizar esse sistema nos dias de hoje. Não sei com quais objetivos. Certamente, não é aceitável que se transforme a morte em espetáculo. Por mais que, naturalmente, a pessoa seja culpada, existem outros meios. Com essas palavras, o Cardeal Secretário de Estado, Pietro Parolin, comentou a decisão do Pentágono de transmitir ao vivo, por streaming, a execução por fuzilamento de Nidal Hassan, ex-major do Exército, condenado pelo massacre de Fort Hood em 2009. O pensamento da Igreja é de total oposição à pena de morte. Ela não é compatível com a dignidade humana e não constitui nenhum fator de dissuasão, reiterou o cardeal à margem de um evento em Roma dedicado a John Henry Newman. Parolin recordou que o presidente da Conferência Episcopal dos Estados Unidos da América, o arcebispo Paul Stagg Coakley, já se pronunciou sobre a questão e acrescentou que haverá uma declaração da Santa Sé a respeito. Questionado pelo jornalista sobre o Prêmio Nobel da Paz concedido à jurista sul-africana de 85 anos de idade, Navanetem Navi Pillay, juíza do Tribunal Penal Internacional de 2003 a 2008 e alta comissária das Nações Unidas para os Direitos Humanos de 2008 a 2014, o cardeal afirmou que quando se luta pelos direitos humanos, isso é algo positivo.

Evangelho de Nosso Senhor Jesus Cristo segundo São Mateus, capítulo 22, versículo 1 a 14. Naquele tempo, Jesus dirigiu-se de novo aos príncipes dos sacerdotes e aos anciãos do povo e, falando em parábolas, disse-lhes: O reino dos céus pode comparar-se a um rei que preparou um banquete nupcial para o seu filho. Mandou os servos chamar os convidados para as bodas, mas eles não quiseram vir. Mandou ainda outros servos, ordenando-lhes: Dizei aos convidados: Preparei o meu banquete, e os bois e os cevados foram abatidos. Tudo está pronto. Vinde às bodas. Mas eles, sem me fazerem caso, foram um para o seu campo e outro para o seu negócio. Os outros apoderaram-se dos servos, trataram-nos mal e mataram-nos. O rei ficou muito indignado e enviou os seus exércitos, que acabaram com aqueles assassinos e incendiaram a cidade. Disse então aos servos: O banquete está pronto, mas os convidados não eram dignos. Ide às encruzilhadas dos caminhos e convidai para as bodas todos os que encontrardes. Então os servos, saindo pelos caminhos, reuniram todos os que encontraram, maus e bons, e a sala do banquete encheu-se de convidados. O rei, quando entrou para ver os convidados, viu um homem que não estava vestido com o traje nupcial e disse-lhe: Amigo, como entraste aqui sem o traje nupcial? Mas ele ficou calado. O rei disse então aos servos: Amarrai-lhe os pés e as mãos e lançai-o às trevas exteriores. Aí haverá choro e ranger de dentes. Na verdade, muitos são os chamados, mas poucos os escolhidos. Palavra da salvação.

Seja louvado nosso Senhor Jesus Cristo, para sempre seja louvado e sua Mãe Maria Santíssima. Caríssimos irmãos e caríssimas irmãs, a palavra de Deus deste domingo fala-nos de um banquete, de uma festa para a qual todos somos convidados. Esta imagem ajuda-nos a compreender o que Deus deseja para nós. Sentar-se na mesma mesa, como irmãos e irmãs do mesmo Pai. Partilhar a alegria da comunhão e a unidade. Na primeira leitura extraída do livro do profeta Isaías, anuncia este grande banquete preparado pelo Senhor que reunirá todos os povos, sem exclusão de ninguém, e promete alegria e felicidade em plenitude. Nesta festa, o Senhor enxugará as lágrimas de todas as faces e destruirá a morte para sempre. Estas palavras foram anunciadas no tempo do sofrimento e de incerteza, mas trazem uma mensagem de esperança. Deus não abandona o seu povo à dor, nem permite que a morte tenha a última palavra. Esta promessa realiza-se em Jesus Cristo, que pela sua morte e ressurreição venceu o pecado e abriu-nos o caminho da vida eterna. É esta mesma imagem do banquete que encontramos no Evangelho. Jesus conta a parábola de um rei que prepara as bodas do seu filho e manda chamar os convidados. Mas acontece algo inesperado. Muitos recusam o convite. Uns vão tratar dos seus campos, outros ocupam-se dos seus negócios. Estão todos preocupados com as suas coisas, que não encontram tempo para participar da festa. Esta atitude faz-nos pensar na nossa própria vida, na nossa vida de todos os dias. Também nós temos trabalhos, responsabilidades, preocupações familiares e muitas tarefas por cumprir. Tudo isso é importante. O problema surge quando ficamos tão absorvidos pelas nossas ocupações que deixamos Deus para o segundo plano. Temos tempo para tantas coisas, mas por vezes falta-nos tempo para rezar, escutar, para oferecer uma boa palavra ao próximo, para ouvir a palavra de Deus e estar verdadeiramente com os outros. O Evangelho convida-nos, por isso, a perguntar: será que estamos a viver tão ocupados que já não conseguimos escutar o convite do Senhor? Mas há um pormenor muito importante nesta parábola. Apesar da recusa dos primeiros convidados, o rei não desiste. Manda os seus servos pelas estradas e pede-lhes que convidem todos os que encontrarem, bons e maus, justos e injustos. A sala acaba por ficar cheia. Aqui descobrimos a grandeza do amor de Deus, que faz chover para os bons e para os maus, para os justos e injustos. Ele não fecha a porta a ninguém. Não nos chama porque somos perfeitos, mas porque nos ama. A sua misericórdia alcança todos, mesmo aqueles que se afastaram, que erraram ou que pensam já não terem lugar junto dele. Deus continua a chamar-nos, mesmo quando não respondemos. Continua a procurar-nos, mesmo quando nos afastamos. E continua a oferecer-nos a possibilidade de recomeçar, mas recomeçar sempre, como dizia o Papa Francisco. Caíste, levanta-te e recomece. Recomeçar sempre, sempre, sempre. No entanto, a parábola apresenta-nos uma última imagem, a veste nupcial. Quando o rei entra na sala, encontra um homem que não está vestido com a veste adequada à festa. O que significa esta veste? Na tradição cristã, ela representa a caridade, isto é, o amor de Deus e ao próximo. O Papa Bento XVI
retomando o pensamento de São Gregório Magno, explicou que a fé nos abre a porta do banquete, mas precisamos de conservar a veste do amor. Isto significa que não basta dizer que acreditamos em Deus, frequentar a igreja ou participar na Eucaristia. É necessário que a nossa fé se manifeste na maneira como vivemos e tratamos os outros. A veste nupcial vê-se quando perdoamos, quando ajudamos quem precisa, quando escutamos quem sofre e quando procuramos a paz em vez da divisão. E vou muito mais longe. A veste nupcial é o nosso coração puro. São Paulo recorda-nos que, mesmo tendo uma fé extraordinária, sem a caridade nada somos. A fé verdadeira transforma o coração e torna-nos capazes de amar como Jesus nos amou. E como podemos viver esse amor, sobretudo quando a vida se torna difícil? A segunda leitura dá-nos uma resposta. São Paulo afirma: tudo posso naquele que me conforta. O apóstolo não quer dizer que consegue tudo aquilo que deseja. Quer dizer que encontra em Cristo a força para enfrentar tanto os momentos de abundância como os momentos de dificuldade. A sua confiança não depende de ter muito ou pouco, mas da certeza de que o Senhor permanece com ele. Também nós precisamos de aprender a confiar em Deus. Nem sempre podemos mudar as circunstâncias da nossa vida, mas podemos enfrentá-las com fé, esperança e coragem. E quando confiamos no amor de Deus, tornamos-nos também mais disponíveis para partilhar com os outros aquilo que temos e somos, sobretudo sobre aquilo que recebemos com fé nas mãos de Deus ou das mãos de Deus. Caríssimos irmãos e irmãs, a Eucaristia que celebramos é já um sinal deste grande banquete que Deus prepara para nós todos os dias. Aqui, Cristo reúne-nos, fala-nos através da sua palavra e alimenta-nos com seu corpo e sangue. Mas não podemos receber este dom sem deixar que ele transforme a nossa vida. Quem recebe o pão da vida é chamado a partilhar o pão com quem tem fome. Quem recebe o perdão de Deus é chamado a aprender a perdoar. Quem se encontra com o amor de Cristo é chamado a levar esse amor à família, ao trabalho e a todos aqueles que encontra no caminho ou pelo caminho. Por isso, levemos conosco duas perguntas. Tenho dado espaço a Deus na minha vida? E a minha maneira de viver mostra verdadeiramente o amor de Cristo? Não precisamos de ser perfeitos para nos aproximarmos do Senhor. Precisamos de reconhecer as nossas fragilidades, acolher a sua graça e ter vontade de mudar. A veste nupcial constrói-se todos os dias, através de pequenos gestos de amor, de generosidade, de reconciliação e perdão. Peçamos à Virgem Maria que nos ajude a acolher o convite de Deus com um coração aberto. Que ela nos ensine a confiar no Senhor, mesmo nas dificuldades, e a revestir-nos da caridade, para que a nossa vida seja um testemunho de alegria do Evangelho. Assim, caminharemos com esperança para o banquete eterno, onde Deus enxugará todas as lágrimas e a morte será definitivamente vencida. Seja louvado nosso Senhor Jesus Cristo. Para sempre seja louvado e sua Mãe Maria Santíssima. Bom domingo a todos.